0: Magnificat em Sol Menor, catálogo 610 do padre veneziano Antônio Vivaldi, com as sopranos Anna Bayoudi Hirt e Joannette Zomer, o contratenor Damien Guion, o tenor David Murdelor e o barítono Stephen MacLeod. Le Concert des Nations et la Capella Reale de Catalunya, sob direção de Jordi Savall.
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Escrito em 1990, o Magnificat do compositor inglês John Rutter baseia-se no texto tradicional, mas com algumas liberdades tomadas por ele. No seu segundo movimento, Rutter insere uma canção inglesa medieval com temas referentes à Virgem Maria. Of a Rose, a Lovely Rose, de uma rosa, uma encantadora rosa. Segundo o próprio autor, ele estava, abre aspas, consciente de seguir o exemplo de Bach ao fazer adições ao texto litúrgico com o poema inglês antigo Of a Rose e a oração Sancta Maria, e com a interpolação do Sanctus, cantado com a melodia do canto gregoriano da missa com júbilo, no terceiro movimento, fecha aspas. A melodia Of a Rose, a Lovely Rose, foi também editada separadamente e é apresentada como peça isolada, assim como acontece com o Panis Angelicus, da Missa Solene a Três Vozes, de César Franck. A versão que eu vou apresentar agora, do Magnificat, de John Rutter, conta com a soprano inglesa Patricia Forbes, o The Cambridge Singers, a Sinfonia da Cidade de Londres e a regência do próprio compositor.

0: The John Rutter Magnificat. Movimentos, Magnificat Anima Mea, Of a Rose, a Lovely Rose, Quia Fecit Mi Magna, Et Misericordia, Fecit Potentiam, Exurientes, Gloria Patri. Solista, Patricia Forbes, soprano. The Cambridge Singers, Sinfonia da Cidade de Londres e regência de John Rutter. Agradeço a sua audiência e até o próximo programa.
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3: No programa de hoje, vamos comemorar o centenário de nascimento do compositor alemão Hans Werner Henze, escutando extratos de algumas de suas obras que acarinhava como suas preferidas e pouco conhecidas.

Ele nasceu no dia 1 de julho de 1926, na cidade alemã de Gütersloh. Além de excelente compositor, foi um dos poucos que atravessaram o século XX sem abrir mão de suas convicções estéticas e políticas. Atitudes corajosas que lhe propiciaram o ódio eterno das vanguardas. Dedicou-se conscientemente a vida inteira à tarefa de inserir a música no contexto político de seu tempo. Morreu aos 86 anos, em 2012, feliz da vida, autor de obra vasta, em que se destacam as óperas e a música vocal e aplicada. Na música instrumental, teve de recorrer a explicações verbais para justificar os seus propósitos. Sabia que é impossível atribuir à música instrumental um sentido político claro. Aliás, qualquer sentido extramusical, a menos que se recorra a citações de melodias ligadas a fatos políticos que estão no inconsciente coletivo. Em sua cruzada, Renzi advogou que a música precisa voltar a comunicar-se com o público. Abriu guerra com a vanguarda. Foi banido de Darmstadt, que frequentou na primeira hora entre 1955 e 57. Adotou o lema de liberdade para os sons. Adorno, por exemplo, lhe disse que sua música não era suficientemente caótica. Renzi devolveu com uma resposta certeira. Você tenta colocar algo razoável e claro no papel, vem alguém e te diz que não é suficientemente caótico?

A campanha contra ele foi tão devastadora no universo das vanguardas musicais pós-webernianas que ele foi obrigado a mudar-se para a Itália em 1953. Aliás, com muito gosto, ano em que se filiou ao Partido Comunista Italiano. Na década de 60, compôs, entre outras, obras homenageando Ho Chi Minh e Che Guevara, e mergulhou de vez na vida musical italiana. Mas no programa de hoje, quero mostrar a vocês outra faceta de Renzi pouco conhecida, sua paixão pelas músicas do passado, sobretudo as do barroco e do período clássico, que se concretizou em várias transcrições, reelaborações e transfigurações de obras-primas dos séculos XVII e XVIII, por meio de novas texturas orquestrais. Ele transcreveu, por exemplo, Il Ritorno d'Ulisse in Patria, a ópera de Monteverdi, o oratório Jefté, de Carissimi, e a ópera bufa Don Quixote de la Mancha, de Paisiello.

Em 1982, como diretor artístico da Academia Filarmônica Romana, ele concebeu um evento musical que incluiu o concerto para flauta, harpa e cordas, catálogo Queixo 299, composição de Mozart de 1778. Para completar o programa, propôs sua própria reinterpretação da fantasia de Carl Philipp Emanuel Bach, que descreveu assim, aspas, mantendo exatamente os valores das notas do original, decidi descrever a fantasia para teclado com acompanhamento de violino H536 de Bach para peça de 1787, mantendo exatamente os valores das notas do original, decidi transcrever a fantasia para teclado com acompanhamento de violino H536 de Carl Philipp Emanuel Bach, composta em 1787, para flauta solo, harpas e cordas. Meu objetivo foi projetar o material harmônico extremamente interessante e expressivo desta composição em um aparato instrumental maior, e assim tornar suas estruturas harmônicas voltadas para o futuro mais evidentes e bem delineadas. As cordas podem ser apresentadas de duas formas diferentes, seja como quarteto e quinteto de cordas, ou como quarteto de cordas e o naipe completo de cordas. Como se poderá notar, também procurei conferir maior fluidez e um caráter concertante à sonoridade das cordas, evocando o espírito da música de câmara do início do período clássico. Fecha aspas. Bem, depois destas explicações claríssimas de Hans, vamos ouvir E Sentimenti di Carl Philipp Emanuel Bach, com Mario Caroli à flauta, Emanuela Battigelli à harpa e a Orquestra de Pádua e do Vêneto, regida por Marco Angius.

ouvimos uma reinvenção da fantasia de Carl Philipp Emanuel Bach, originalmente para teclado e violino, que Renzi transformou numa suíte para flauta e harpa solistas e orquestra, com Mario Caroli à flauta, Emanuela Battigelli à harpa e a Orquestra de Pádua e do Vêneto, regida por Marco Angius. O ótimo álbum recente de 2023 do selo Brilliant Classics intitula-se Travestimenti e também traz outras duas reinvenções de Renzi. Escolhi uma delas, sua reinvenção de três sonatas de igreja para órgão e cordas que Mozart compôs. A número 17 em Dó maior, K336, em 1780. A número 1 em Mi bemol maior, K67, de 1772, e a número 15 em Dó maior, K328, de 1780. A 17ª e a 15ª são sonatas em movimento único alegro. Já a sonata K67 é um andantino. Em sua reinvenção, Renzi coloca esta última entre as duas primeiras, construindo a então muito comum estrutura rápido-lento-rápido da sonata clássica. Estas sonatas foram originalmente executadas durante a missa entre a leitura da epístola e de um dos evangelhos. Por isso foram chamadas de Mozart Sonate all'Epistola. A transcrição de Renzi para 14 músicos estreou em 19 de novembro de 1991, data do bicentenário da morte de Wolfgang. Ele incluiu oboé d'amore e viola d'amore, flauta contralto em sol, flauta baixo em dó, clarone e fagote. Em sua autobiografia, Renzi escreve que sentia um caráter apolíneo na música de Mozart. Talvez seja por isso que nestas transcrições ele coloque o violão e a harpa nos papéis solistas, assim como a viola d'amore. Vale lembrar que estes instrumentos remetem à lira, que era na cultura grega o atributo por excelência de Apolo, o deus da música. Ouça.

Ouvimos três sonatas de igreja para órgão de Mozart em arranjo para 14 instrumentos, incluindo viola d'amore e oboé d'amore, além de violão, por Hans Werner Henze. O compositor tornou-se amigo dileto de grandes músicos, como o pianista italiano Bruno Canino, pois é Canino que, ao lado da flautista Ginevra Petrucci, interpreta a sua sonatina que Henze compôs em 1947. Bem comportada, tonal, mostra um Henze de bem com a vida, exercendo uma liberdade criativa total. Comportamento que foi execrado pelos líderes da vanguarda pós-weberniana, Nono, Stockhausen e Boulez. Reza a lenda que, num dos festivais de verão de Darmstadt, eles se levantaram ostensivamente e saíram batendo os pés ao ouvirem um luminoso e redondo acorde maior numa peça de Henze. Ouça!

Ouvimos a Sonatina para flauta e piano de Renzi, peça de 1947, com Ginevra Petrucci à flauta e o grande pianista italiano Bruno Canino. Temos tempo ainda para uma peça curta, de menos de 4 minutos, e decidi mostrar para vocês a Sonatina para trompete solo, que Renzi dedicou ao trompetista alemão Reinhold Friedrich nos anos 70. A execução é do próprio Friedrich. Ouça.

Ouvimos a sonatina para trompete e solo de Renzi com Reinhold Friedrich. Entre as muitas lições que Renzi ensinou, tanto para seus contemporâneos quanto para nós no século XXI, uma das mais fundamentais certamente é esta, que a liberdade criativa não pode, não deve e não tem que ser exercida segundo cartilhas estéticas, sejam elas quais forem. No programa do próximo domingo, dia 12, às 10 da noite, vocês vão ouvir um álbum recém-lançado pelo selo Berlin Classics, que traz Matthias Hofs em dois concertos duplos para trompete, ao lado da Orquestra Sinfônica da Rádio de Munique, uma primeira gravação mundial do concerto Os Quatro Elementos, Fogo, Água, Terra e Ar, do trompetista de jazz Wolf Kerschek, e o concerto para trompete e órgão do pianista turco Fazil Say, de 2010. Não perca!

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0: 23 horas.
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9: Montagem Carlos Lima, seleção musical de Inês Medalha. Apresentação Madeleine Alves. Iniciamos com Houston Person ao saxofone.

0: órgão, Clifford Adams, trombone, Darryl Washington, bateria, James Vass, saxofone, Maynard Parker, guitarra, Elmer Coles, trompete e Kenneth Nash, congas, de Roger Nichols e letra de Paul Williams, We've Only Just Begun, uma gravação de 1972. Antes, Houston Personal, saxofone, Billy Gardner, órgão, Joe Jones, a guitarra e Frank Jones, a bateria, de Rudolph Toombs, Teardrops From My Eyes. Gravação de 1968.
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0: Seguimos com Tony Bennett.

0: Com Herbie Hancock ao piano, Lonette McKee, voz, Dexter Gordon, saxofone, Pierre Michelot, contrabaixo e Billy Hines, a bateria, ouvimos de George e Ira Gershwin, How Long Has This Been Going On? Antes, na voz de Tony Bennett, com Percy Faith and His Orchestra, de Bernie Wayne e Lee Morris, Blue Velvet.
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0: Na sequência, John Coltrane, voz e saxofone.

0: Ouvimos com John Scofield a guitarra, Joe Lovano saxofone, Dave Holland contrabaixo e Al Foster a bateria de John Scofield, Shorter Form, gravação de 2002. Antes, John Coltrane, voz e saxofone, McCoy Tyner, piano, Jimmy Garrison, contrabaixo e Elvin Jones, bateria, de John Coltrane, A Love Supreme, Part 1, Acknowledgement, gravação de 1964.
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0: Diana Krall.

0: na voz de Samara Joy, de Jim Davis, Roger Ramirez e Jimmy Sherman, Lover Man, Oh, Where Can You Be? Antes, Diana Krall, voz e piano, de George Gershwin e Buddy Guy de Silva, Do It Again.
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0: Seguimos com Marcus Miller ao contrabaixo.

0: Ouvimos com Courtney Pine ao saxofone, Dennis Rawlings trombone, Robert Mitchell piano elétrico, Robert Forger bateria, DJ Pogo eletrônica, de Courtney Pine, Yeah Yeah. Antes, Marcus Miller ao contrabaixo, Alex Han saxofone, Louis Cato bateria, Adam Rogers guitarra, Bobby Sparks órgão, Raymond Islas, percussão, Chris Bowers, piano, e Sean Jones ao trompete, de Sylvester Allen, Harold Ray Brown, Morris Dickerson, Leroy L. Jordan, Charles Miller, Lee Oscar e Howard Scott, Sleeping into Darkness. Vamos para um rápido intervalo, voltaremos em instantes.
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2: Meia-noite e 2.
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0: com Herbie Mann e Bob Jasper, flautas, Tommy Flanagan, piano, Joe Puma, guitarra, Wendell Marshall, contrabaixo e Bob Donaldson, bateria, de Joe Puma, Boodoo. Gravação de 1957. Antes, Gary Mulligan ao saxofone, Chet Baker ao trompete, Henry Grimes, contrabaixo e Dave Bailey à bateria, de Jerome Kern e Oscar Hammerstein II, All the Things You Are, gravação de 1957.
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0: Seguimos com John Pizzarelli, voz e guitarra.

0: na voz de Mark Murphy, de Mack Gordon e Harry Warren, Serenade in Blue. Antes ouvimos com John Pizzarelli, voz e guitarra, de Duke Ellington, Johnny Hodges, Harry James e Don George, I'm Beginning to See the Light.
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0: Na sequência, Wes Montgomery, a guitarra.

0: Ouvimos com Bobby Hutcherson, vibrafone, Kenny Barron, piano, Buster Williams, contrabaixo e Al Foster, bateria, de Thelonious Monk, Well, You Needn't, gravação de 1986. Antes, Wes Montgomery à guitarra, Milt Jackson ao vibrafone, Wynton Kelly, piano, Sam Jones ao contrabaixo e Philly Joe Jones à bateria, de Wes Montgomery, Jingles, gravação de 1961.
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0: Regina Carter.

0: Chest Arthur Burnett, Howlin' Wolf, voz, Willie Steele, bateria, e Willie Lee Johnson, a guitarra. Ouvimos de Chester Arthur Burnett, Howlin' Wolf, Moaning at Midnight. Antes, com Regina Carter ao violino, Marvin Sewell violão, Alvester Garnett bateria e Jesse Murphy contrabaixo, a canção tradicional, Chris Hindraker e Jesse Murphy sample, Tramping.
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0: Mani Padme Trio.

0: Com Esbjørn Svensson Trio, ouvimos de Esbjørn Svensson, Dan Berglund e Magnus Ostrom, Tide of Trepidation. Antes, Mani Padme Trio, de Aniel Matos, Canto de um Sonho. Este programa teve montagem de Carlos Lima, seleção musical de Inês Medalha, apresentação, Madeleine Alves.
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1: 1:03.
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1: Olá, ouvintes, está no ar o Toque de Cordas. Começamos o programa com François Couperin e a sua obra As Barricadas Misteriosas, ao violão Pablo Sainz Villegas.

Com Pablo Sainz Villegas ao violão, ouvimos de François Couperin as Barricadas Misteriosas. Seguimos com Antônio Lauro e sua obra Concerto para Violão e Orquestra. Ao violão, Miroslav Matuzek, Musici de Praga, sob a condução de Mario Clemens.

Ouvimos o concerto para violão e orquestra de Antônio Lauro com Miroslav Matuzek ao violão e o Musici di Praga sob a condução de Mario Clemens. Agora de Robert Schumann em arranjo de Claude Debussy, Estudo Canônico número 1, Opus 56. Ursula Holliger e Catherine Heisenhofer, arpas.

Tendo a harpa, Catherine Eisenhofer e Ursula Holliger, ouvimos Estudo Canônico número 1, Opus 56, de Robert Schumann, com arranjo de Claude Debussy. Agora vamos ouvir de François de Fossa, Recuerdo dedicado a Dionísio Aguado, ao violão Ronald Kierzberg.

Ouvimos Recuerdo, dedicado a Dionísio Aguado, com Runar Kjeldsberg ao violão, na composição de François de Fossa. Seguimos agora com o compositor e violonista costarriquenho Edin Solís. Nascido em 1963, ele se formou na Universidade da Costa Rica

e continuou os estudos na França e na Espanha. Ao longo da carreira, Solis ganhou prêmios Emmy como produtor musical, arranjador e compositor. Em 2022, escreveu a suíte Retorno, obra para quarteto de violões e orquestra, dedicada ao quarteto de violões da Costa Rica. Vamos ouvir então de Edin Solis, suíte Retorno, com os movimentos Retorno ao Solo, Retorno ao Ar, Retorno ao Sul. Interpretação do Quarteto de Violões da Costa Rica e da Orquestra Sinfônica de Herédia, sob a condução de Josué Jiménez.

Ouvimos de Edin Solis a suíte Retorno com o Quarteto de Violões da Costa Rica e a Sinfônica de Heredia sob a condução de Josué Ximénez. Agora de Cris Avelacqua contemplando a aurora. Ao bandolim, o compositor.

Com Cris Avelacqua, ouvimos Contemplando a Aurora com o compositor ao bandolim. Seguimos com João Camareiro e sua obra Paulistano, com João Camareiro ao violão.

0: Com João Camareiro, autor e intérprete ao violão, ouvimos Paulistano. E aqui encerramos o Toque de Cordas. Seleção musical e produção Bruno Lombisani. Estágio em produção Isadora Diniz. Trabalhos técnicos Marcelo Nascimento. Muito obrigado por sua audiência.
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1: 2:02.
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0: 5 horas.
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0: 6 horas.
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Olá! O programa de hoje é dedicado às baladas para piano de Frédéric Chopin e Johannes Brahms. Iniciamos com as duas primeiras baladas de Chopin, a número 1 em Sol menor, opus 23, e a número 2 em Fá maior, opus 38, interpretação de Cédric Tiberghien ao piano.

Ouvimos as baladas número 1 em Sol menor, opus 23, e número 2 em Fá maior, opus 38 de Chopin, com Cédric Tiberghien ao piano. Na sequência, do mesmo compositor e com o mesmo intérprete, as baladas número 3 em Lá bemol maior, opus 47, e número 4 em Fá menor, opus 52.

de Chopin, estas foram as baladas número 3 em Lá bemol maior, opus 47, e número 4 em Fá menor, opus 52. Agora, as baladas número 2 em Ré maior e número 3 em Si menor, do opus 10 de Johannes Brahms, na interpretação de Arturo Benedetti Michelangeli.

Com Arturo Benedetti Michelangeli ao piano, ouvimos as baladas número 2 e 3 do Opus 10 de Johannes Brahms. Para encerrar, a balada número 4 em Si maior, também do Opus 10, com o mesmo intérprete.

Acabamos de ouvir a balada número 4 em Si Maior, Opus 10, de Johannes Brahms, com Arturo Benedetti Michelangeli ao piano. E assim encerramos a audição de hoje. Este programa teve seleção musical de Sofia Razel, trabalhos técnicos de Rafael Bueno e Amaury Santos, gravação e montagem de Carlos Lima.

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5: Olá, meus amigos. Muito bom dia a cada um de vocês. É uma alegria despertar mais uma vez, começando mais uma semana com a boa música da Rádio Cultura FM e a sua audiência insubstituível e seleta nessa segunda-feira, 6 de julho de 2026, às 7 em ponto em São Paulo. O dia começa com tempo bom, céu claro, 16 graus de temperatura. Rodízio já valendo para placas finais 1 e 2 e o nosso WhatsApp já está aberto para suas mensagens. 973-73-7229. 973-73-7229. Abrindo com Georges Bizet. Suíte número 2, L'Arlésienne, terceiro movimento minueto, com orquestra de Cleveland e regência de Lorin Maazel.

Ouvimos de Bizet o minueto da suite número 2, L'Arlésienne, com orquestra de Cleveland e regência de Lorin Maazel. 7h05, já agradecendo as mensagens de WhatsApp que estão chegando, seguimos com Jean Sibelius, quarteto de cordas em Mi bemol maior, primeiro movimento alegro com o quarteto da Academia Sibelius.

De Jean Sibelius, Quarteto de Cordas em Mi Bemol Maior, primeiro movimento alegro, com o quarteto da Academia Sibelius. São 7h15, Eric Satie, suíte de danças A Bela Excêntrica, com Jean-Pierre Armengaud ao piano, Orquestra Nacional do Capitólio de Toulouse, regência Michel Brazon.

Ouvimos de Erik Satie, Suite de Danças, A Bela e Excêntrica, com a Orquestra Nacional do Capitólio de Toulouse, tendo Jean-Pierre Armengaud ao piano e regência de Michel Plasson. São 7 horas e 24 minutos de Sérgio Assad, Jubiniana número 1, com o duo Gakeli Sungo.

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1: 7h31, já estamos de volta pela Rádio Cultura FM e vamos ouvir de Nicolò Paganini variações sobre um tema da ópera La Cenerentola de Rossini, com Salvatore Accardo, violino, Filarmônica de Londres, regência Charles Dutoit.

Ouvimos de Paganini variações sobre um tema da ópera La Cenerentola, de Rossini, com Salvatore Accardo, violino e Filarmônica de Londres, regidos por Charles Dutoit. 7h43, de Franz Liszt, canção folclórica húngara S245, números 1 a 5, com Amaral Vieira ao piano.

De Franz Liszt, canção folclórica húngara S245, números 1 a 4, que ouvimos com Amaral Vieira ao piano. E para encerrar, às 7h50, de Dietrich Buxtehude, sonata em Dó maior, BWV 266, com música antiga de Colônia e regência de Reinhard Goebel.

0: Ouvimos de Dietrich Buxtehude, sonata em dó maior, BuxWV 266, com música antiga de Colônia e regência de Reinhard Goebel, encerrando o Desperte com os clássicos de hoje. São 7h59, depois do intervalo, se sabe. Continuamos juntos no Música e Notícias. Até já.
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4: Olá, meus amigos, muito bom dia a cada um de vocês e muito bom começar mais uma semana com a sua audiência exclusiva e seleta aqui na Rádio Cultura FM, no site culturafm.com.br e também pelo nosso aplicativo Cultura Play. Não importa a plataforma, você sabe, o importante é você, você mesmo, aqui nas Manhãs da Cultura junto comigo, inclusive pelo nosso WhatsApp que já está funcionando. Pode mandar sua mensagem para o 973737229. 973737229. Hoje é segunda-feira, 6 de julho de 2026. Amanhecemos com tempo bom, céu nublado, 16 graus. Começa agora o Música e Notícias com seleção musical de Adriana Braga, redação Sandra Vasconcelos, trabalhos técnicos aqui comigo. Bom dia, Rafael Bueno. Eu sou o Fernando Uzeda, junto com vocês até às 10 da manhã com o melhor da música e as principais notícias de hoje. Abrindo com Antônio Vivaldi. Concerto número 34 para 3 violinos em Fá maior. Primeiro movimento alegro com Pinchas Zukerman, Isaac Perman e Isaac Stern, violinos, Filarmônica de Nova York, regência Zubin Mehta.

Ouvimos de Antônio Vivaldi, concerto número 34 para três violinos em Fá maior, primeiro movimento alegro, com Pinchas Zukerman, Isaac Perman e Isaac Stern, violinos, Filarmônica de Nova York, regência Zubin Mehta. E vamos à previsão do tempo. Amanhecemos na capital com o céu encoberto e temperatura média de 14 graus, sem ocorrência de chuva em toda a faixa leste do estado. Nas próximas horas, o sol brilha forte, o que vai facilitar a elevação da temperatura, que chega à máxima de 26 à tarde. Amanhã, terça-feira, o dia também começa com termômetros em torno dos 13 graus. O sol aparece já pela manhã, no entanto, à tarde, a passagem de uma fraca frente fria provoca chuva isolada de fraca intensidade, além de chuviscos. A máxima amanhã é de apenas 22 graus. Agora estamos com tempo bom, céu ainda nublado, 16 graus de temperatura aqui na capital, na Água Branca. 8 horas, 8 minutos, música, notícias, cultura FM com Juan Arriaga. Abertura pastoral Los Esclavos Felices com Le Concert de Nación, regência Jordi Savall.

Ouvimos de Juan Arriaga a abertura pastoral Los Esclavos Felices, com Leconcierto da Nación e regência de Jordi Savall. Subiu para 3.342 o número de mortos nos dois terremotos que atingiram a Venezuela em 24 de junho, segundo a última atualização do Ministério da Informação daquele país. Os feridos chegam a 16.700. O aumento foi de 388 vítimas fatais desde o comunicado anterior divulgado sábado. A presidente interina, Delcy Rodrigues, descartou a possibilidade do país enfrentar uma convulsão social. As buscas por sobreviventes continuam com o apoio de especialistas e voluntários de mais de 30 países. Mais de 3 mil socorristas participam do resgate e assistência às vítimas. 8h17, Música e Notícias, Wim Mertens. Fons ganz unten, com Wim Mertens ao piano.

Ouvimos de Wim Mertens, com ele ao piano, Von ganz unten. Quatro estações da CPTM começaram a receber uma campanha de vacinação contra o sarampo nesta segunda-feira. São elas Comendador Ermelino, Itaim Paulista e São Miguel Paulista, da linha 12 Safira, e Guaianazes, da linha 11 Coral. É possível se vacinar nesses locais até às 4 da tarde. A ação gratuita é voltada a pessoas de 6 meses a 59 anos que ainda não foram vacinadas ou estejam com esquema vacinal incompleto. Em 30 de junho, o governo de São Paulo confirmou mais 2 casos de sarampo no estado, elevando para 7 o número de casos da doença em 2026. Em 2025, foram apenas 2. São 8 horas, 20 minutos, música e notícias com uma composição de Constantin Reindl. Sinfonia concertante para violino, 2 flautas, 2 oboés, fagote, 2 trompas e orquestra de cordas em ré maior. Quarto movimento finale presto, com orquestra de câmara inglesa e regência de Howard Griffiths.

Ouvimos de Constantin Reindl, Sinfonia Concertante para Violino, Duas Flautas, Dois Oboés, Fagote, Duas Trompas e Orquestra de Cordas em Ré Maior, com Orquestra de Câmara Inglesa, regida por Howard Griffiths. São 8h26, vamos a um rápido intervalo. Até já.

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1: Agora, 8h29, já estamos de volta com Música e Notícias pela Rádio Cultura FM nesta segunda-feira, dia 6 de julho de 2026. E voltamos com ele. Vamos ouvir de Wolfgang Amadeus Mozart, Serenata em Ré Maior, que é 185, sexto movimento minueto, com Jaap Schroeder, violino, Academia de Música Antiga, Regência Christopher Hogwood.

Ouvimos de Mozart, Serenata em Ré Maior, Kehl 185, Sexto Movimento Minueto, com Jaap Schroeder, violino, Academia de Música Antiga, Regência Christopher Hogwood. Representantes do setor produtivo brasileiro participam hoje de audiências públicas do governo dos Estados Unidos, que tratam da possível sobretaxa comercial de 25%. A etapa é considerada decisiva na investigação baseada na seção 301, que apura denúncias relacionadas a acordos comerciais com empresas norte-americanas. A reunião acontece dias após o envio de um documento do chanceler brasileiro Mauro Vieira ao governo Donald Trump. Vieira defende que as críticas ao PIX e ao Supremo Tribunal Federal ocorrem por divergências sobre políticas internas sem relação com o comércio. Nos próximos dias, equipes técnicas dos dois países devem se reunir para falar sobre as últimas negociações antes de 15 de julho, prazo em que Washington decidirá se avança com a imposição das tarifas. São 8h36, Música e Notícias com Jean-Philippe Rameau. Abertura da suíte Le Bourriade, Orquestra do Século XVIII, Regência Franz Brüggen.

Jean Philippe Rameau, abertura da suíte Les Bourriades com orquestra do século XVIII, regida por Franz Brüggen. A Rússia lançou mísseis e drones contra Kiev, capital da Ucrânia, nessa madrugada, deixando ao menos 10 mortos e 24 feridos, enquanto autoridades locais, segundo autoridades locais, há suspeita de civis soterrados sob os escombros. O bombardeio ocorreu horas depois do presidente da Ucrânia, Volodymyr Zelensky, alertar sobre um possível novo ataque após a ação de 11 horas da semana passada, que deixou ao menos 30 mortos no país. O Ministério da Defesa russo disse que atingiu instalações militares e de energia, aeródromos em outras regiões da Ucrânia e a infraestrutura de 2 postos de petróleo. 8h43, música e notícias. Keith Jarrett, sonata para violino e piano. Quinto movimento, dança, com Michel Makarsky, violino, e o próprio Keith Jarrett ao piano.

Sensacional, né? Michael Makarsky ao violino e Keith Jarrett ao piano, composição de Keith Jarrett. Sonata para violino e piano, claro, quinto movimento, dança. Deslizamentos de terra deixaram pelo menos 8 mortos, incluindo crianças e várias pessoas feridas em campos de refugiados em Bangladesh, no sul da Ásia, nessa madrugada. O ocorrido foi na cidade de Cox Bazar, onde está localizado o maior assentamento de refugiados do mundo. Os deslizamentos atingiram 4 pontos dos campos, soterrando abrigos enquanto os moradores dormiam. Segundo autoridades locais, o aumento das chuvas intensificou o risco de novos deslizes de terra e milhares de refugiados ainda vivem em encostas instáveis. 8h46, seguimos com Edvard Grieg, das Danças Sinfônicas Opus 64, número 3 em Ré maior, com a Filarmônica Real de Estocolmo e regência de Gennady Rozhdestvensky.

Ouvimos de Edvard Grieg, das Danças Sinfônicas Opus 64, a número 3, em Ré maior, com a Orquestra Filarmônica Real de Estocolmo, regida por Gennady Rozhdestvensky. São 8h52, seguimos com Alexander Glazunov, Novelette para Quarteto de Cordas, Opus 15, número 4, Valsa, com o Quarteto Shostakovich.

Ouvimos Glazunov Novelete para Quarteto de Cordas, Opus 15, número 4, Valsa com o Quarteto Shostakovich. São 8h58, nós vamos fazer um rápido intervalo aqui no Música e Notícias e já voltamos.

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3: Agora, 9h em ponto em São Paulo, já estamos de volta pela Rádio Cultura FM nesta segunda-feira, dia 6 de julho de 2026, com música e notícias pelo site culturafm.com.br e também pelo aplicativo Cultura Play. Agora, não importa a plataforma, você sabe que o importante é ter você, você mesmo, aqui conosco nas Manhãs da Cultura, junto comigo. Vamos ouvir de Felix Mendelssohn, Capricho Brilhante para Piano e Orquestra em Si Menor, Opus 22, com Cyprien Katsari ao piano, Orquestra do Gewandhaus Leipzig, Regência Kurt Masur.

De Félix Mendelssohn ouvimos Capricho Brilhante para piano e orquestra em si menor, opus 22, com Cyprien Katsari ao piano, orquestra do Gewandhaus Leipzig e regência de Kurt Masur. Incêndios florestais atingiram a França, a Espanha e Portugal neste domingo em meia alta das temperaturas no continente europeu. 17 mil hectares foram devastados nos três países. A previsão do último fim de semana indicava que as temperaturas alcançariam 40 graus Celsius. O continente europeu tem experimentado intensas ondas de calor que deixaram pelo menos 4.700 mortos neste ano e são amplamente associadas às mudanças climáticas pelos especialistas. 9 horas 11 minutos, Heitor Villa-Lobos, prelúdio número 5 para violão em Ré maior, W419, que nós vamos ouvir com Fábio Zanon ao violão.

0: Ouvimos de Villa-Lobos, Prelúdio número 5 para violão em Ré maior, W419, com Fábio Zanon ao violão. 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Dessa vez, o videocast analisa o aumento das apostas online durante a Copa do Mundo. A apresentadora Amanda Valeri recebe Ahmed El-Khatib, professor de finanças e pesquisador de psicologia econômica da Universidade Federal de São Paulo, a Unifesp. Ele explica como a dinâmica das bets pode levar à ansiedade financeira.
1: Estou endividado e estou tentando recuperar o prejuízo. Essa é a dinâmica. O cérebro, ele entra em parafuso, em curto-circuito. Eu perdi R$ 100, vou apostar 200 para recuperar os R$ 100. Aí eu perco R$ 200, são R$ 300 de perda. Eu aposto só R$ 400 para recuperar os 300, eu perco 700. E assim você vai entrando num círculo que não acaba nunca. E sem contar, a sua autoestima fica baixa, porque se sente um perdedor. Eu quero ganhar. Quando eu perco, eu não falo. Sinto vergonha, eu me escondo, eu não vou mais para os eventos sociais porque eu não tenho dinheiro, porque eu estou viciado em aposta. O humor muda, a irritabilidade aparece, a ansiedade se potencializa. E aí entra um fenômeno que a gente chama de ansiedade financeira. Eu nem sei porque eu estou nervoso, mas eu estou nervoso quando eu penso em dinheiro, quando eu penso em casa de aposta, quando o meu time vai jogar. Então, em época de Copa do Mundo, todo esse sentimento, ele aflora de maneira exponencial. O problema é que é um evento probabilístico. Depende de N variáveis. Se o sujeito soubesse, se a pessoa apostadora soubesse o nível de incerteza que é um jogo de futebol, não é simplesmente 11 contra 11, quem fazer gol ganha, não é isso. Eles apostam em cartões amarelos, em número de faltas, quem vai fazer o primeiro gol, em que minuto vai fazer o primeiro gol, qual vai ser o placar do final do primeiro tempo, do segundo tempo, se vai ter prorrogação, quem vai bater pênalti. São N variáveis, estão fora de controle. Não é um simples jogo de futebol.
0: Então é isso, você encontra a entrevista completa de Ahmed El-Khatib no perfil do Poder em Pauta no Spotify e no canal da Cultura FM no YouTube, youtube.com/culturafm.103. 9:17, música e notícias pela Rádio Cultura FM. Agora vamos ouvir de Gabriel Fauré, Sicilienne, da música incidental Pelléas et Mélisandre, em orquestração de Charles Coquelin, com a Orquestra Nacional do Capitólio de Toulouse e regência de Michel Plasson.

Ouvimos de Gabriel Fauré, com orquestração de Charles Coquelin, Sicilienne da música incidental Pelléas et Mélisandre, com Orquestra Nacional do Capitólio de Toulouse e regência de Michel Plançon. Agora são 9h20, nós seguimos com Théodore von Chartres, concerto para clarinete em si bemol maior. Terceiro movimento, Allegretto com Variazioni, com Dita Crocca, clarinete, Orquestra Sinfônica de Bamberg, regência Hans Stadmeier.

com o lindo clarinete de Dita Tlöcker e a Orquestra Sinfônica de Bamberg, com regência de Hans Stadtmeier, nós ouvimos de Theodor von Schacht o concerto para clarinete, claro, em si bemol maior, terceiro movimento, Allegretto con variazioni. São 9h28, já sabe, né? Nós vamos a um rápido intervalo e voltamos com Joseph Haydn. Até já!

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1: São 9:30 em ponto. Você mesmo pode acertar o seu relógio pela Rádio Cultura FM nesta segunda-feira, dia 6 de julho de 2026, acompanhando música e notícias. Também pelo site culturafm.com.br e pelo nosso aplicativo Cultura Play. O que importa mesmo é ter você conosco. A plataforma é em segundo plano. Como eu anunciei, vamos ouvir Joseph Haydn antes de ouvir Beethoven. Sinfonia número 48 em Dó Maior, Hoboken 1:48, Maria Tereza. Primeiro movimento alegro, Orquestra de Câmara Inglesa, a regência de Daniel Barenboim. Vamos ouvir.

Ouvimos uma composição de Joseph Haydn, Sinfonia número 48 em Dó Maior, Hoboken 148, Maria Tereza, primeiro movimento alegre, com orquestra de câmara inglesa e regência de Daniel Barenboim. Milhares de pessoas vestidas de preto ocuparam as ruas do centro de Teherã nesta segunda-feira, antes do terceiro dia do funeral do líder supremo do Irã, o Ayatollah Ali Khamenei. A participação popular ocorre enquanto o país negocia com os Estados Unidos um fim para a guerra que matou o clérigo aos 86 anos. Autoridades não divulgaram o número aproximado da multidão. As homenagens começaram no último sábado, quando o caixão de Khamenei foi colocado em exposição na capital iraniana, e se estende até a próxima quinta-feira, quando o corpo será sepultado no santuário do Imã Reza, em Mashhad. São 9 horas, 40 minutos, música e notícias pela Rádio Cultura FM. Como eu disse, vamos ouvir de Beethoven, Quinteto para piano e sopros em Mi bemol maior, opus 16, segundo o movimento Andante Cantabile, com André Previn ao piano e solistas de sopro de Viena.

Ouvimos de Beethoven o Andante Cantabile do Quinteto para Piano e Sopros em Mi bemol maior, opus 16, com André Previn ao piano e solistas de sopro de Viena. Um levantamento do Datafolha divulgado ontem mostra que o atual governador Tarcísio de Freitas lidera a disputa pelo Palácio dos Bandeirantes na reeleição com 46% das intenções de voto. O ex-ministro da Fazenda, Fernando Haddad, aparece na segunda posição com 30%. Ainda de acordo com a pesquisa, num eventual segundo turno, Tarcísio teria 53% do total de votos, ante 37% de Haddad. O atual governador cresceu um ponto percentual na comparação com a pesquisa anterior, publicada em março. O Datafolha entrevistou 1.608 pessoas entre quarta e sexta-feira da semana passada. A margem de erro é de 2 pontos percentuais. 9h48, música e notícias. Francesco Veracini, abertura número 2 em Fá maior, segundo o movimento Gavotta, com a Academia Os Filarmônicos de Verona e regência de Alberto Martini.

Nós ouvimos de Francesco Verdatini, abertura número 2 em Fá maior, segundo movimento Gavotta, com a Academia Os Filarmônicos de Verona e regência de Alberto Martini. E vamos à previsão do tempo, porque amanhã dessa segunda-feira, dia 6 de julho, começou com muitas nuvens na capital paulista. Agora, o sol já predomina, com isso a máxima chega hoje aos 26 graus no meio da tarde. A partir do fim da tarde, a temperatura apresenta declínio. A quantidade de nuvens aumenta, mas não há previsão de chuvas. Amanhã, terça-feira, dia 7, o dia começa com variação de nuvens como hoje e termômetros em torno de 13 graus. O sol também aparece entre muitas nuvens já pela manhã. No entanto, no decorrer da tarde, a passagem de uma frente fria aumenta a quantidade de nuvens e provoca chuva isolada, de fraca intensidade, além de chuviscos. Com isso, a máxima prevista para amanhã não deve passar de 22 graus. Já na quarta-feira, o dia será de muitas nuvens com algumas aberturas de sol. A temperatura apresenta lenta elevação. Noite com céu nublado, mas sem previsão de chuvas. Mínima de 13, máxima de 24 na quarta-feira. Agora estamos com tempo bom, céu claro, um dia bonito, o sol já brilhando lá fora, mas não está muito quente. A temperatura aqui na capital, na Água Branca, está na marca dos 17 graus. E assim, com tempo bom e dia bonito, encerramos o Música e Notícias desta segunda-feira, dia 6 de julho de 2026, que teve seleção musical de Adriana Braga, redação Sandra Vasconcelos, trabalhos técnicos. Muito obrigado, Rafael Bueno. Eu sou Fernando Uzeda, vocês sabem, eu volto amanhã às 7 horas com Desperte com os Clássicos. Depois do intervalo, Teca Lima e o Estação Cultura. Muito obrigado por mais essa manhã com a sua audiência irretocável, seleta, requintada e simpática. Um bom dia a todos e até amanhã.

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1: Olá, amigos. Um ouvinte enviou esta mensagem. Maestro, como os compositores da época de Beethoven, Schubert, entre outros, sobreviviam da música? Com apresentações nas cortes? Em público? Existiam casas de espetáculos para público numeroso? Com que intensidade eram realizadas essas audições musicais? Ou os compositores dependiam dos editores e dos direitos sobre a venda de partituras? Ou seria um pouco de tudo isso? Caro ouvinte,

0: A sobrevivência dos compositores na transição do século XVIII para o XIX, justamente a era de Beethoven e Schubert, que você cita, baseava-se, sim, em um pouco de tudo o que você enumerou, marcando a passagem definitiva para um mercado livre de música. Na virada desses dois séculos, o modelo antigo em que Haydn viveu, ou seja, empregado permanente de uma família nobre, foi ruindo até desaparecer. Beethoven, por exemplo, nunca foi um funcionário de corte. Em vez disso, um grupo de aristocratas pagava-lhe uma pensão anual apenas para ele continuar a viver em Viena e compor livremente, sem exclusividade. Mas isso foi algo que poucos compositores puderam conquistar. Ao mesmo tempo, foram surgindo as salas de concerto. E devemos notar que as casas de ópera, estas já existiam desde muito antes, a primeira delas tendo sido fundada em 1637, em Veneza. Havia também os concertos de benefício. O próprio compositor alugava o teatro, contratava a orquestra e vendia os bilhetes. Se o concerto agradasse ao público, o lucro de uma única noite podia sustentar o músico por quase um ano. Este foi o caso do grande concerto realizado por Beethoven em Viena em 1808. Esses grandes concertos orquestrais públicos eram sazonais e muito frequentes na quaresma, quando a ópera era proibida. Já os concertos de câmara em salões privados aconteciam quase semanalmente. Quanto a direitos autorais, eles não existiam. O compositor vendia o manuscrito original para um editor por uma quantia fixa. Uma vez vendida, o editor lucrava com a impressão e o compositor não recebia mais nada, mesmo se a obra vendesse milhares de cópias. Como não havia leis internacionais, um editor em Londres podia reimprimir e vender uma partitura publicada em Viena sem pagar um único centavo ao compositor. E para contornar isso, vários compositores tentavam vender a mesma obra simultaneamente a editores de países diferentes. Contudo, nada rivalizava com as encomendas de óperas. A ópera era o gênero que dava mais dinheiro e prestígio a qualquer compositor. É isso aí. Espero ter respondido. Um grande abraço e até o próximo programa.
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1: São 10 horas. Olá, um ótimo dia para você que sintoniza a Cultura FM de São Paulo. Nesta segunda-feira, a semana começa com céu encoberto na capital. Aqui na Zona Oeste, a temperatura agora está na marca dos 16 graus. Hoje é 6 de julho de 2026. Eu sou Teca Lima, Estação Cultura está no ar. Sejam todos muito bem-vindos. Vamos juntos até o meio-dia com informações em arte e cultura, sugestões na Agenda Cultural de São Paulo e o repertório da Cultura FM na seleção do Chico Carvalho, que hoje abre com a abertura da opereta Os Vagabundos, de Karl Michael Ziehrer.

De Karl Michael Ziher, ouvimos a abertura da opereta Os Vagabundos com a Orquestra Filarmônica de Viena, regida por Andris Nelsons. 10:06. E vamos a alguns dos destaques do nosso programa desta segunda-feira. A artista multimídia Rushita apresenta a exposição Território de Passagem, lá no Museu da Imagem e do Som, incluindo trabalhos em fotografia, instalação e videoarte. A Sala Eleazar de Carvalho, do Complexo Cultural Júlio Prestes, estreia como palco do Festival de Inverno de Campos do Jordão. A TV Cultura exibe a partir de hoje a série infantil Meu Campinho, uma produção de emissoras públicas da América Latina sobre a influência do futebol na vida das crianças. E João Marcos Coelho comenta o lançamento do Ensemble Wolf, com uma versão para sopros da ópera O Franco Atirador, de Carl Maria von Weber. Seguimos com Antonín Dvořák, pelos pianistas Michel Berhoff e Jean-Philippe Collard.

Com Michel Berhoff e Jean-Philippe Collard no piano a quatro mãos, ouvimos Dança Eslava em Si Maior, número 1, de Antonín Dvořák. 10h11. Artista multimídia, nascida em Curitiba e radicada em Florianópolis, Ruxita expõe obras na primeira mostra individual aqui em São Paulo. Território de Passagem entra em cartaz no próximo sábado no Museu da Imagem e do Som, abordando temas como vulnerabilidade, transcendência, repetição e impermanência. A artista utiliza o próprio corpo para experimentação e desenvolve trabalhos em fotografia, instalação e videoarte. As investigações são atravessadas por questões existenciais, psicológicas e simbólicas, articulando aspectos íntimos e coletivos da experiência humana.

0: Essa é a minha primeira exposição individual na capital paulista e reúne trabalhos produzidos entre 2017 e 2025, resultado de uma pesquisa artística que atravessa diferentes linguagens e investiga temas como memória, identidade, deslocamento e transformação. Com curadoria de Bruno Almeida Maia e direção de arte e expografia de Leandro Leal, a mostra apresenta videoartes, fotografias, instalações e experiências participativas. Proponho reflexões sobre aquilo que permanece, tanto individuais quanto coletivas. Muitas das obras partem de experiências pessoais. O corpo aparece como um espaço de registro, resistência e criação, onde memória, afeto e imaginação se encontram.
1: A exposição também estabelece um diálogo direto com o acervo de videoarte do MIS, referência nacional e da América Latina, com mais de 5 mil títulos produzidos e catalogados desde os anos 1970. Ao inserir a produção de Ruchita nesse contexto histórico, a mostra aproxima sua pesquisa a uma tradição experimental marcada por nomes como Walter Zanini, Hélio Oiticica, Ligia Papi e Arthur Omar. Território de Passagem abre no sábado, dia 11, fica em cartaz até 24 de agosto no Museu da Imagem e do Som, na Avenida Europa 158. A entrada é gratuita. Agora vamos ouvir Toninho Horta ao violão num tema de Juarez Moreira, Baião Barroco.

Com Toninho Horta, ouvimos de Juarez Moreira, Baião Barroco. 10h18 e seguimos agora na Estação Cultura com Sergei Prokofiev. Música incidental de Eugênio Onieguin, terceiro movimento, Mazurka.

De Sergei Prokofiev, Mazurka, terceiro movimento de música incidental de Eugênio Onieguin com Orquestra Nacional Escocesa, regida por Neeme Järvi. 10 horas 20 minutos. Estreia hoje na TV Cultura a série infantil Meu Campinho, sobre a influência do futebol na vida das crianças de diferentes culturas. A série é uma coprodução internacional da Escola Plus, canal da Fundação Norma e Léo Wertheim, e de uma rede de emissoras públicas da América Latina. Além de Brasil, representado pela TV Cultura, estão Argentina, México, Colômbia, Equador e Uruguai. Cada episódio se passa em um país diferente e narra a conversa de duas crianças sobre futebol. Uma compartilha uma experiência pessoal, enquanto a outra ilustra tudo o que ouve. A arte se torna uma animação com recursos de inteligência artificial. O episódio de estreia de Meu Campinho é o Gol de Empate, produzido pelo México. A série vai ao ar de segunda a sexta-feira, às 10h10 da manhã e às 15h4 da tarde. 10h21, nós seguimos com Wolfgang Amadeus Mozart.

Com René Capuçon ao violino e Kitty Armstrong ao piano, ouvimos o primeiro movimento Allegro Vivace da sonata número 17 para violino e piano em Dó maior de Wolfgang Amadeus Mozart. São 10h28, nós voltamos em instantes no Estação Cultura, logo após o intervalo.

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3: 10h30, já estamos de volta na Estação Cultura, pela Cultura FM, e agora vamos ouvir de Ennio Morricone, Tema de Amor, da trilha sonora do filme Cinema Paradiso.

0: Ouvimos tema de amor da trilha do filme Cinema Paradiso de Ennio Morricone, com Orquestra Sinfônica da Rádio de Berlim e Elisa Batiashvili, violino, Maximilian Hornung ao violoncelo e a regência de Nicholas Rachvelli. 10h35, vamos ouvir agora a participação de hoje de João Marcos Coelho.
1: Um álbum recém-lançado a propósito de uma efeméride, os 100 anos da morte de Carl Maria von Weber, em 5 de junho de 1826, inova ao escolher uma versão Harmonie Musique para sua obra mais conhecida, a ópera Der Freischütz, O Franco Atirador. A ópera narra a história de um caçador que faz um pacto com o diabo para ganhar um concurso de tiro ao alvo e ganhar o prêmio máximo, que era a mão da moça que ele amava. Estreada em 1821, tornou-se uma das obras definidoras da ópera romântica alemã. Foi vista como uma resposta original e contrária ao estilo da grande ópera internacional do italiano Spontini. É bom lembrar que Rossini dominava de modo avassalador a cena europeia naquele momento. O ensemble Wolff, liderado pelo clarinetista Jean-Philippe Poncin, arranjo de Harmonie Monique, do selo Richard Carey, uma versão só para sopros da ópera. Mas não é uma transcrição atual. Baseia-se na forma orquestral original da ópera, pois resgata uma transcrição feita por Carl Flachs em 1822, um ano apenas após a estreia de O Franco Atirador, e publicada em 1825. Pioneira numa época em que arranjos para conjuntos de sopros ajudavam a levar o repertório operístico a um público mais amplo. A transcrição oferece uma fascinante perspectiva sobre um dos marcos da ópera romântica alemã. Mal comparando, grupos de Harmonie Musique são tataravôs das Marching Bands de New Orleans, por exemplo. Circulavam tocando pelas ruas de Viena e de outras cidades europeias no século XVIII e primeiras décadas do século XIX, tocando arranjos e popularizando a música que era normalmente prerrogativa exclusiva dos palácios da nobreza e também dos poucos teatros. A abertura de Freischütz, que vamos ouvir agora, apresenta uma série de novidades. Não é uma seleção dos temas das árias, nem um popurri da ópera. É construída como uma peça sinfônica autônoma. Prefigura, nesse sentido, as obras programáticas de Berlioz e as primeiras aberturas de óperas de Richard Wagner. A peça é dominada pelas tonalidades de Dó maior e Dó menor. Dó maior representa as forças do bem, Dó menor as forças do mal. Weber também joga com o colorido orquestral, altera os timbres para destacar aspectos da ação, sugere combinações específicas de timbres instrumentais para caracterizar a atmosfera camponesa, a vida dos caçadores, a interferência dos poderes demoníacos na vida dos seres humanos. Ora, isso prefigura não só a técnica do leitmotiv de Wagner, como outra técnica já do século XX, das melodias de timbres, as famosas Klangfarben Melodie, de Anton Webern. A instrumentação desta Harmonie Musik inclui flauta, flauta piccolo, oboé, clarinete, fagote e trompa. Encante-se!

0: Ouvimos a abertura da ópera O Franco Atirador, de Weber, em arranjo de 1825, para conjunto de sopros conhecidos no século XIX como Harmonie Musique, com o grupo Wolff, liderado pelo clarinetista Jean-Philippe Poncin. Está no recém-lançado álbum da Richard Carey e está também disponível no streaming.
1: Agora 10h48. O duo Fábio Peron e Lucas Rocha sobe ao palco do Sesc Consolação amanhã, 19h. O bandolinista e o violonista unem as raízes folclóricas do Rio Grande do Sul à Escola Paulista do Choro em um espetáculo gratuito. A apresentação faz parte da série instrumental Sesc Brasil. Os ingressos podem ser retirados no dia do show, a partir do meio-dia, no site do Sesc e das 14h nas bilheterias físicas das unidades. Agora vamos ouvir um tema de Radamés Inátaly, bate-papo com o novo quinteto.

Com o novo quinteto, nós ouvimos Bate-Papo de Radamés em Atali. E seguimos às 10h52 com Dmitri Shostakovich.

Ouvimos o segundo movimento, Alegreto, da Sinfonia número 5 em Ré menor, de Dmitri Shostakovich, com a Orquestra Sinfônica do Ministério da Cultura da União Soviética, regido por Gennady Rozdestvensky. Faltam 3 minutos para as 11 horas. O governo brasileiro decidiu não discursar nas audiências públicas sobre o tarifaço de 25% sobre produtos brasileiros proposto por uma investigação norte-americana. As primeiras reuniões acontecem hoje nos Estados Unidos. Um comunicado do Ministério das Relações Exteriores justificou a decisão, dizendo que as negociações reais serão feitas nas conversas técnicas, que devem ocorrer antes de 15 de julho, prazo final para a imposição das tarifas. Participam das audiências públicas empresas e associações do setor produtivo brasileiro, além do senador Flávio Bolsonaro, pré-candidato à presidência, que vai discursar no segundo dia. O grupo extremista Hamas acaba de anunciar a dissolução do órgão que governou a faixa de Gaza, mantido por eles desde 2007. A saída possibilita que um comitê palestino implemente o governo civil no território. O anúncio foi feito pelo diretor-geral do escritório de mídia do Hamas, Ismail Tawabata, em coletiva de imprensa, sob a justificativa de evitar novos ataques israelenses. Sobre a mudança, o Conselho de Paz, criado pelo presidente dos Estados Unidos, Donald Trump, afirmou que o comitê responsável por Gaza deve controlar todas as armas em circulação no território. Mais notícias em uma hora.

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5: Pontualmente, 11 horas, já estamos de volta na Estação Cultura pela Cultura FM. Chega às salas de cinema nesta quinta-feira o documentário Toquinho, Encontros e um Violão, de Érica Bernardini. O cantor, compositor e violonista paulistano completa hoje 80 anos de idade. Esse é um dos destaques da segunda hora do Estação. Vamos falar também sobre o Roda Viva da TV Cultura, que recebe o músico e escritor Tony Bellotto, um dos fundadores da banda Titãs e vencedor do Prêmio Jabuti 2025. A exposição Arte da Nossa Gente, no Museu de Arte Brasileira da FAAP, reúne diferentes formas de viver, imaginar e transformar o território brasileiro por meio da paisagem. E está em cartaz até 26 de julho, no Farol, Santander, a exposição A Invenção do Novo Mundo, com o acervo cartográfico da instituição. E agora vamos ouvir de Roque Cerutti, Scarborough Fair, em arranjo para violoncelo e violão.

Com Plínio Fernandes ao violão e Checo Kane Mason ao violoncelo, ouvimos Scarborough Fair, de Roque Cerutti. 11 horas, 4 minutos.

0: chega às salas de cinema desta quinta-feira, 9 de julho, o documentário Toquinho, Encontros e um Violão, de Érica Bernardini. A coprodução entre Brasil e Itália revisita a trajetória do artista, que completa 80 anos nesta segunda-feira, 6 de julho. Antônio Petty Filho, Toquinho, é um dos expoentes da Bossa Nova e leva na bagagem as parcerias históricas com Vinícius de Moraes, Tom Jobim, Chico Buarque e Jorge Benjor. Toquinho é o principal narrador no documentário de Érica Bernardini. E também há depoimentos de nomes como Ornella Vanoni, Ivan Lins, Jane Duboc, Roberto Rivelino e Pedro Bial.
1: Ele atravessa gerações e ele consegue ser mais renovador do que as novas gerações que vêm. Mas é mais que juventude que a vitalidade do Toquinho representa. É uma abertura para o novo.
2: Ele é um músico completo. E ao mesmo tempo, você é fácil de você definir quando é o Toquinho que está tocando.
3: E a Panela virou um clássico, não só brasileiro, né? Um clássico.
4: Inclusive se internacionalizou.
5: E eu vi com meus olhos, senti com meu coração, quanto ele é amado, quanto ele é adorado na Itália.
6: Quem já passou por essa vida e não viveu.
7: Os filhos viraram pais, os pais viraram avós e foi um prolongamento de gerações.
8: Para a carreira que ele tem, para as músicas que ele já fez, ele já podia estar tranquilaço. Mas aí ele vem e faz um CD com o Yamandu Costa e ganha um Grammy merecidíssimo. Isso é muito motivante, sabe, para um artista, para um músico.
9: Para quem amou, para quem chorou, para quem sofreu.
10: Eu gosto de fazer o que eu faço. Eu toco todo dia, não por obrigação, por vontade, por falta física da música.

0: O cantor, compositor e violonista comemora em turnê os 60 anos de carreira. O primeiro LP foi lançado em 1966, o Violão de Toquinho. E esse violão continua em punho. No início do ano, ele lançou o Bossa Sempre Nova com Luísa Sonza e Roberto Menescal. O contato diário com o instrumento faz parte da rotina musical de Toquinho, como ele próprio relatou em entrevista concedida à Gioconda Bordeaux em 2005, um depoimento do acervo da Rádio Cultura. Vamos ouvir.
1: Eu acordo de manhã, uma das primeiras coisas que eu faço é pegar meu violão e estudar pelo menos umas 2 horas, que é o que eu mais gosto de fazer. Então eu subo no palco hoje tocando cada dia melhor, mas eu tenho consciência disso. Uhum. Não é uma coisa que eu estou falando assim a esmo, não. Eu tô tocando melhor porque eu estudo todos os dias, 2, 3 horas por dia. Então, quando eu faço show, eu ponho um repertório no show das coisas que eu mais gosto, desde a Adoniran Barbosa até Tom Jobim, minhas canções. Eu não fico preso a um disco novo, a uma obrigação de fazer uma canção nova. Eu fico preso a minha vontade, entendeu? Então, eu gosto muito de fazer shows, isso eu faço o tempo inteiro. Eu gosto muito de tocar violão, eu toco o tempo inteiro. Eu adoro, hoje em dia, fazer projetos, mais do que canções novas. E todos os meus projetos estão sendo uma realização enorme, tem sido um resultado muito bom. Tudo isso são coisas que estavam ali no baú para serem registradas e pouco a pouco eu estou conseguindo, com esse privilégio da minha vida, gravar essas canções que fazem parte da minha vida e que eu não tinha coragem de cantá-las.

Com Toquinho, Eu Não Existo Sem Você, de Tom Jobim e Vinícius de Moraes. E a Rádio Cultura Brasil celebra os 80 anos do violonista, cantor e compositor, completados nesta segunda-feira. Das 2 às 5 da tarde, o Estúdio 77 apresenta alguns encontros do artista com diferentes gerações da música brasileira. E a atração também revisita entrevistas de Toquinho do acervo da Rádio TV Cultura e atende a pedidos musicais dos ouvintes. Seguimos com Richard Wagner no Estação Cultura.

de Richard Wagner, A Cavalgada das Valquírias, da ópera A Valquíria, com a orquestra do Metropolitan Opera, regida por James Levine. 11h17. A Sala Eleazar de Carvalho, no Complexo Cultural Júlio Prestes, recebe pela primeira vez parte da programação do Festival de Inverno de Campos do Jordão. Nessa primeira semana do evento, o espaço será palco de recitais de câmara, com professores convidados e jovens músicos participantes do módulo pedagógico. Hoje, 19h, quem se apresenta é o grupo formado por Amanda Martins, violino, Camila Ossio, clarinete, Horácio Gouveia e Leandro Isaac, piano. O programa reúne obras de Robert Schumann e Johannes Brahms. O Festival de Inverno de Campos do Jordão, que teve início no último sábado, segue com a programação até 2 de agosto, incluindo 3 salas do Complexo Júlio Prestes, além da Eleazar de Carvalho, também a Motiva Cultural e a Sala São Paulo. E agora vamos ouvir com a Orquestra Filarmônica da BBC a Marcha dos Pequenos Soldados de Chumbo, de Gabriel Pernet.

Ouvimos Marcha dos Pequenos Soldados de Chumbo, de Gabriel Pierney, com Orquestra Filarmônica da BBC, regida por Juanjo Mena. 11:21. Diferentes formas de viver, imaginar e transformar o território brasileiro por meio da paisagem podem ser vistas na exposição Arte da Nossa Gente, no MAB-FAAP. A mostra inédita reúne mais de 150 criações, entre pinturas, esculturas, bordados e cerâmicas, sobre a diversidade cultural do país. Há peças de Alfredo Volpi, Maria Auxiliadora, Anita Malfatti, Mestre Vitalino e outros artistas de várias regiões do Brasil. A visitação gratuita vai até 12 de outubro, de terça a domingo, das 10 da manhã às 6 da tarde, na rua Alagoas, número 903, em Higienópolis. E agora vamos ouvir um medley de choros de Pixinguinha e Jacó do Bandolim com a Orquestra Sinfônica do Estado de São Paulo, a Banda Mantiqueira e a regência de John Nashlin.

Ouvimos naquele tempo 1 a 0 e o Voo da Mosca, de Pixinguinha e Jacó do Bandolim, com a Orquestra Sinfônica do Estado de São Paulo, a Banda Mantiqueira e a regência de John Nashlin. São 11h28, Estação Cultura volta em instantes, logo após o intervalo.

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8: São 11h30, já estamos de volta na Estação Cultura, pela Cultura FM, e agora vamos ouvir de Astor Piazzolla, The Little Beggar Boy.

De Astor Piazzolla, The Little Beggar Boy, com Julian e Giachin Lloyd Webber, violoncelos e John Lenehan ao piano. Agora 11h34. Em cartaz no Farol Santander até o dia 26 de julho, a Invenção do Novo Mundo apresenta o acervo cartográfico da instituição. A exposição traz mapas impressos entre os séculos XVI, XVII e XVIII, chamado o Período de Ouro da Cartografia Ocidental. São mais de 50 obras que se desdobram e revelam a formação do Brasil. Dividida em três módulos, a mostra convida o visitante a atravessar o tempo, ampliando o olhar com recursos de visão aumentada, com imagens em movimento, que dão vida ao que antes era apenas traço e imaginação. A exposição A Invenção do Novo Mundo fica em cartaz de terça a domingo, das 9 da manhã até as 8 da noite. O Farol Santander fica na rua João Brícola, 24, no centro. E agora vamos ouvir do norueguês Geir Tveit o concerto número 1 para piano em Fá maior, segundo movimento, Giocoso.

Concerto número 1 para piano em Fá maior, segundo movimento giocoso de Geirt Waite, com Harvard Guinness ao piano e Orquestra Real Nacional Escocesa, sob a direção de Bjarte Engeset. Agora 11h40. O músico e escritor Tony Bellotto é o entrevistado de hoje no Roda Viva. O programa vai ao ar às 10 da noite na TV Cultura, sob o comando do jornalista Ernesto Palha. Guitarrista, compositor e um dos fundadores dos Titãs, Bellotto participou da gravação de 25 álbuns da banda. Atualmente ele participa da turnê que celebra os 40 anos de Cabeça Dinossauro, um dos discos mais emblemáticos do rock brasileiro. Tony Bellotto também construiu uma sólida carreira na literatura e tem 11 livros publicados. É autor da consagrada série policial protagonizada pelo detetive Remo Bellini, que ganhou adaptações para o cinema e traduções internacionais. Em 2025, ele venceu o prêmio Jabuti na categoria Romance Literário com o livro Vento em Setembro. Além da bancada de entrevistadores convidados, o Roda Viva conta com as ilustrações ao vivo do cartunista Eduardo Batistão. E agora vamos ouvir de Antônio Vivaldi o primeiro movimento, o Allegro, do Concerto para Flauta Doce em Dó Maior.

Com o quarteto Amsterdam Loecke Stardust, ouvimos o primeiro movimento Allegro do Concerto para Flauta Doce em Dó Maior, de Antônio Vivaldi. E seguimos com o barítono Thomas Rampson na canção De Um Andarilho, número 2, de Gustav Mahler.

Com Thomas Rammstein e a Orquestra Filarmônica de Viena, regida por Leonard Bernstein, ouvimos Canção de um Andarilho, número 2, de Gustav Mahler. 11h49. Vamos a outros destaques da agenda cultural. As férias escolares na Biblioteca de São Paulo contam com programação especial durante todo o mês de julho. Contação de histórias, pintura e campeonato de futebol estão entre as atividades oferecidas gratuitamente. Você confere a programação em bsb.org.br. O filme Oito Décadas de Amor, lançamento mais recente do cineasta Julio Medem, está em cartaz até dia 12 no Instituto Moreira Salles. A obra retrata a vida de duas pessoas, relatando

pinturas inéditas que proliferam estruturas orgânicas em permanente processo de crescimento. E a mostra Janis foi prorrogada até 26 de julho no Museu da Imagem e do Som, com mais de 300 itens da lendária, icônica cantora norte-americana Janis Joplin. E nós vamos encerrar a Estação Cultura de hoje com o concerto para violoncelo e orquestra em Dó Maior, terceiro movimento Rondó à la Cosaca, de Anton Kraft.

0: Com Anner Bilsman, violoncelo e orquestra barroca Tafel Musik, sob a regência de Jean Lamont, ouvimos o Rondô à la Cosaca, terceiro movimento do Concerto para Violoncelo e Orquestra em Dó Maior, de Anton Kraft, encerrando a Estação Cultura de hoje, que contou com trabalhos técnicos de Rafael Bueno e Amaury Santos, no jornalismo Sandra Vasconcelos, no apoio de produção Giovanna Chaves, seleção musical Chico Carvalho, produção Cirlei Ribeiro. Na sequência, pela Cultura FM, você ouve Concerto do Meio-Dia com Hélio Vacari. Eu sou Teca Lima, agradeço a sua companhia e audiência. Desejo a todos uma ótima tarde, uma excelente semana e até amanhã, a partir das 10 horas, para mais um Estação Cultura. Um beijo e até lá.
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0: Subiu para 18 mortos e 60 feridos o número de vítimas em uma nova onda de ataques da Rússia contra Kiev, a capital da Ucrânia, na madrugada desta segunda-feira. A ação ocorreu horas após um comunicado do presidente ucraniano Volodymyr Zelensky, que alertava sobre um possível novo bombardeio depois daquele feito na semana passada, com duração de 11 horas e responsável por 31 mortes. O Ministério da Defesa russo afirmou que atingiu instalações militares e de energia, aeródromos em outras regiões da Ucrânia e a infraestrutura de dois portos de petróleo. Outras informações ao longo do dia e às 6 da tarde no De Volta para Casa.
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6: Olá, ouvintes, tenham todos uma boa tarde. Pela Cultura FM, o Concerto do Meio-Dia está iniciando. E o programa tem início com Antônio Vivaldi e o Concerto para Violino em Si bemol, que tem três movimentos: Adagio, Andante e Allegro. Ao violino, o solista Pietro Toso, acompanhado por I Solisti Veneti, sob a condução de Claudio Scimone.

Assim tivemos com Pietro Toso ao violino, em Solisti Veneti, sob a condução de Claudio Scimone, concerto para violino em Si bemol maior, de Antonio Vivaldi. Seguimos com o concerto do meio-dia, apresentando agora de Mozart, Sinfonia número 36, em Dó maior, carro 425. Os movimentos são Adagio, Allegro spiritoso, Andante, Menuetto e Presto. Nicolaus Harnoncourt é o maestro que rege a orquestra do Royal Concertgebouw de Amsterdã.

0: Assim, ouvimos a Sinfonia número 36 em Dó Maior, carro 425 de Mozart, com a orquestra do Royal Concertgebouw de Amsterdã, sob a condução do maestro Nicolaus Avnoncourt. E assim chegamos ao final desta apresentação do Concerto do Meio-Dia, que, como sempre, tem produção de Bruno Lombisani e trabalhos técnicos de Altair Borges. Muito obrigado por sua audiência.
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Olá! O programa de hoje é dedicado às baladas para piano de Frédéric Chopin e Johannes Brahms. Iniciamos com as duas primeiras baladas de Chopin, a número 1 em Sol menor, opus 23, e a número 2 em Fá maior, opus 38, interpretação de Cédric Tiberghien ao piano.

Ouvimos as baladas número 1 em Sol menor, opus 23, e número 2 em Fá maior, opus 38 de Chopin, com Cédric Tiberghien ao piano. Na sequência, do mesmo compositor e com o mesmo intérprete, as baladas número 3 em Lá bemol maior, opus 47, e número 4 em Fá menor, opus 52.

de Chopin, estas foram as baladas número 3 em Lá bemol maior, opus 47, e número 4 em Fá menor, opus 52. Agora, as baladas número 2 em Ré maior e número 3 em Si menor, do opus 10 de Johannes Brahms, na interpretação de Arturo Benedetti Michelangeli.

Com Arturo Benedetti Michelangeli ao piano, ouvimos as baladas número 2 e 3 do Opus 10 de Johannes Brahms. Para encerrar, a balada número 4 em si maior também do Opus 10, com o mesmo intérprete.

Acabamos de ouvir a balada número 4 em si maior, opus 10, de Johannes Brahms, com Arturo Benedetti Michelangeli ao piano. E assim encerramos a audição de hoje. Este programa teve seleção musical de Sofia Razel, trabalhos técnicos de Rafael Bueno e Amaury Santos, gravação e montagem de Carlos Lima.

0: Em São Paulo, 1h58.
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0: Os ministros Alexandre de Moraes e Flávio Dino, do Supremo, deram hoje prazo de 48 horas para que os presidentes de 7 tribunais de justiça explicarem o pagamento dos chamados penduricalhos. A decisão partiu de uma reportagem da Folha de São Paulo, apontando que diversos tribunais estaduais teriam desrespeitado o entendimento firmado pelo STF contra a prática. Segundo a publicação, teriam sido autorizados pagamentos remuneratórios e indenizatórios que, somados, ultrapassariam os parâmetros fixados pelo Supremo. O presidente dos Estados Unidos confirmou nesta segunda que pediu para a FIFA revisar o cartão vermelho aplicado a um jogador dos Estados Unidos durante a última partida da seleção norte-americana na Copa do Mundo contra a Bósnia-Herzegovina. Questionado sobre o tema em uma coletiva de imprensa no Salão Oval da Casa Branca, Trump disse que não considerou justa a falta marcada pelo árbitro. Horrível! O juiz da partida foi o brasileiro Rafael Claus. E a Prefeitura de São Paulo sancionou a lei que muda o nome da Rua João de Barros, na Barra Funda, para a Rua do Samba, da Barra Funda. A alteração oficializa o nome pela qual havia conhecida desde o ano de 1980. A justificativa do projeto destaca a importância histórica da Barra Funda para o samba de São Paulo, lembrando que o bairro abrigou o antigo Largo da Banana, apontado como berço do samba paulistano. Outras informações você acompanha em uma hora.
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Boa tarde, ouvintes. Criada em 1906 por Vincent Cotteau e Henri Christinet, sobre poema de Georges Villard, a canção Le Petit Tonkinoise foi popularizada pelo soldado cômico Poulain. A letra fala sobre as aventuras amorosas de um soldado pela Ásia e a paixão por uma garota do norte do Vietnã. A música se tornou popular na década de 1930 com a interpretação de Josephine Baker. Abrimos o programa de hoje com esta canção La Petite Tonkinoise, arranjo para ensemble de Vincent Cotteau e Henri Christinet, sobre poema de Georges Villard, com Cora Burggraf, mezzo-soprano, acompanhada pelo quinteto de palhetas Califax.

Iniciamos o programa de hoje com La Petite Tonkinoise, arranjo para ensemble, composição de Vincent Cotteau e Henri Christinet, sobre poema de Jorge Villar, com a mezzo-soprano Cora Burggraf, acompanhada pelo quinteto de palhetas Califax. De Heitor Villa-Lobos, Dança Frenética, a OSESP, Orquestra Sinfônica do Estado de São Paulo, é regida por Roberto Minchuk.

dança frenética de Heitor Villa-Lobos com a OSESP, a Orquestra Sinfônica do Estado de São Paulo, sob a batuta de Roberto Minchuk. Do compositor Kurt Attenberg, Suite número 1 para violino, viola e orquestra, opus 19, com os movimentos Prelúdio, Adagio, Pantomima Moderato, Vision, Allegro Moderato. Alberto Lisi, violino, e Paul Colette, viola, acompanhados pela Camerata Lisi-Gstad.

Ouvimos do compositor Kurt Atenberg a suíte para violino, viola e orquestra opus 19. Os solistas foram Alberto Lisi, violino, e Paul Colette, viola, acompanhados pela Camerata Lisigstad. De Antonín Dvořák, Benceslav em Mi menor, opus 72, número 2. Kurt Masur rege a orquestra da Gewandhaus de Leipzig.

Esta foi a dança eslava em Mi menor, opus 72, número 2, de Antonín Dvořák, com a orquestra da Gewandhaus de Leipzig, regida por Kurt Masur. São 14h30 em São Paulo, faremos agora um rápido intervalo e o Tarde Cultura volta em seguida.

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3: Do brasileiro Lorenzo Fernandes, ouviremos a suíte brasileira com os movimentos Ponteio, Moda e Cateretê. Ao piano, Maurici Martins.

Ouvimos de Lorenzo Fernandes a suíte brasileira com o pianista Maurici Martin. De Joaquim Turina teremos as danças ciganas Opus 55. Os movimentos são Sambra, Dança da Sedução, Dança Ritual, El Generalife e Sacromonte. Juan de Udaeta rege a Orquestra da Cidade de Granada.

Ouvimos de Joaquim Turina, Dança Ciganas, Opus 55, Sambra, Dança da Sedução, Dança Ritual, El Generalife Sacromonte. A orquestra da cidade de Granada foi regida por Juan de Udaeta. E agora de Erich Korngold, trilha sonora do filme O Príncipe e o Mendigo. André Previn rege a Orquestra Sinfônica de Londres.

0: Ouvimos de Erich Korngold a trilha sonora do filme O Príncipe e o Mendigo, com a Sinfônica de Londres, regida por André Pernin. Duas e 59 em São Paulo.
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0: O ministro Alexandre de Moraes, do STF, determinou a entrega para a Polícia Federal de 8 armas de propriedade do ex-presidente Jair Bolsonaro. O magistrado deu a ordem depois da defesa do ex-líder do Executivo informar na última sexta que os armamentos estavam no batalhão de polícia do Exército. Foi dado um prazo de 48 horas para a entrega dessas 8 armas à Superintendência da Polícia Federal. Os economistas ouvidos pelo Banco Central reduziram pela primeira vez a previsão para a inflação desde o começo da guerra do Irã em fevereiro. O boletim Focus, divulgado nesta segunda-feira, mostra que os analistas esperam que o IPCA termine 2026 em 5,30%, uma redução de 0,03 ponto percentual em relação à semana anterior. As estimativas para o crescimento do PIB foram mantidas em 1,99%. O grupo Hamas anunciou hoje a dissolução do órgão que governou a faixa de Gaza, mantido pelo grupo por quase 2 décadas. A saída abre caminho para que um comitê tecnocrático palestino implemente o governo civil no território. O chefe do governo ligado ao Hamas, Mohamed al-Farra, renunciou ao cargo nesta manhã. Outras informações em uma hora.
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1: Olá, amigos. Um ouvinte enviou esta mensagem. Maestro, como os compositores da época de Beethoven, Schubert, entre outros, sobreviviam da música? Com apresentações nas cortes? Em público? Existiam casas de espetáculos para público numeroso? Com que intensidade eram realizadas essas audições musicais? Ou os compositores dependiam dos editores e dos direitos sobre a venda de partituras? Ou seria um pouco de tudo isso? Caro ouvinte, a sobrevivência dos compositores na transição do século XVIII para o XIX, justamente a era de Beethoven e Schubert, que você cita, baseava-se, sim, em um pouco de tudo o que você enumerou, marcando a passagem definitiva do sistema de patrocínio fixo para um mercado livre de música. Na virada desses dois séculos, o modelo antigo em que Haydn viveu, ou seja, empregado permanente de uma família nobre, foi ruindo até desaparecer. Beethoven, por exemplo, nunca foi um funcionário de corte. Em vez disso, um grupo de aristocratas pagava-lhe uma pensão anual apenas para ele continuar a viver em Viena e compor livremente, sem exclusividade. Mas isso foi algo que poucos compositores puderam conquistar. Ao mesmo tempo, foram surgindo as salas de concerto. E devemos notar que as casas de ópera, estas já existiam desde muito antes, a primeira delas tendo sido fundada em 1637, em Veneza. Havia também os concertos de benefício. O próprio compositor alugava o teatro, contratava a orquestra e vendia os bilhetes. Se o concerto agradasse ao público, o lucro de uma única noite podia sustentar o músico por quase um ano. Este foi o caso do grande concerto realizado por Beethoven em Viena, em 1808. Esses grandes concertos orquestrais públicos eram sazonais e muito frequentes na quaresma, quando a ópera era proibida. Já os concertos de câmara em salões privados aconteciam quase semanalmente. Quanto a direitos autorais, eles não existiam. O compositor vendia o manuscrito original para um editor por uma quantia fixa. Uma vez vendida, o editor lucrava com a impressão e o compositor não recebia mais nada, mesmo se a obra vendesse milhares de cópias. Como não havia leis internacionais, um editor em Londres podia reimprimir e vender uma partitura publicada em Viena sem pagar um único centavo ao compositor. E para contornar isso, vários compositores tentavam vender a mesma obra simultaneamente a editores de países diferentes. Contudo, nada rivalizava com as encomendas de óperas. A ópera era o gênero que dava mais dinheiro e prestígio a qualquer compositor. É isso aí. Espero ter respondido. Um grande abraço e até o próximo programa.
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3: De Piotr Ilitch Tchaikovsky, Adágio da Suíte do Balé A Bela Adormecida, Opus 69A. A Orquestra Sinfônica do Bolshoi é regida por Alexander Lazarev.

Este foi o movimento Adágio, da suíte do balé A Bela Adormecida, opus 66A, de Tchaikovsky, com Alexander Lazarev à frente da Sinfônica do Bolshoi. Com o pianista Vladimir Ashkenazy, ouviremos de Sergei Rachmaninoff, das peças de salão opus 10, Noturno em Lá Menor.

de Sergei Rachmaninoff. Das peças de Salão Opus 10, ouvimos o Noturno em Lá Menor, com o pianista Vladimir Ashkenazy. Do também russo Mikhail Glinka, Kamarinskaya. A Sinfônica Tchaikovsky da Rádio de Moscou é regida por Vladimir Fedoseyev.

Você ouviu Kamarinskaya, de Mikhail Glinka, com a Sinfônica Tchaikovsky, da Rádio de Moscou, regida por Vladimir Fedoseyev. Com o flautista Jean-Pierre Rampal e a arpista Lili Laskina, ouviremos de Rentaro Takirana.

Do compositor japonês Rentaro Taki, ouvimos Hana, com flautista Jean-Pierre Rampal e arpista Lili Laskin. São 3:30 em São Paulo e este é o horário do nosso intervalo.

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Tarde Cultura está de volta, trazendo agora do compositor Johnny Mitchell, Down to You, na voz de Luciana Souza e solistas.

Down to You, de Joni Mitchell, na voz de Luciana Souza. E agora de Cole Porter, trilha sonora do filme A Alegre Divorciada, a London Sinfonietta, regida por John McGlynn.

Esta foi a trilha sonora do filme Alegre Divorciada, de Cole Porter, com a London Sinfonietta, regida por John McGlynn. De Douglas Lora, Dança Número 1. O autor e João Luiz, violões.

de Douglas Lora, com o autor ao violão, juntamente com João Luiz, ouvimos Dança número 1. De Robert Schumann, em arranjo de Maurice Ravel, Pequenas Cenas para Quatro Notas, Opus 9, Carnaval. Os movimentos são Preâmbulo, Valsa Alemã, Paganini e Marcha de David Zbündler. Dirk Görisch rege a Royal Philharmonic Orchestra.

0: Em Arranjo de Maurice Ravel, ouvimos de Robert Schumann pequena cena sobre quatro notas opus 9 Carnaval. Dirk Jurich regeu a Royal Philharmonic Orchestra. Três e 58 em São Paulo.
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0: O presidente do Senado, Davi Alcolumbre, prorrogou hoje por mais 60 dias a medida provisória que garante subvenção para o setor de combustíveis. Com o novo prazo, a MP terá validade até 23 de setembro. A medida foi editada pelo governo para conter a alta dos combustíveis provocada pelos efeitos da guerra no Oriente Médio. E a Confederação Nacional da Indústria divulgou hoje uma estimativa que diz que 4.100 produtos exportados pelo Brasil para os Estados Unidos podem ser afetados se o governo americano implementar o tarifaço. O estudo sai no dia em que começaram as audiências públicas em Washington acerca da possível taxação adicional de 25% a produtos brasileiros. O prazo para um acordo entre Brasil e Estados Unidos se encerra no dia 15 de julho e o governo brasileiro afirma que corre contra o tempo para chegar a uma solução. O candidato de esquerda que disputou a presidência do Peru, Roberto Sánchez, reconheceu hoje a derrota nas urnas. Isso acontece 3 dias depois das autoridades eleitorais peruanas terem declarado a conservadora Keiko Fujimori como vencedora. No dia 23 de junho, depois de liderar uma grande marcha de protesto com apoiadores dias antes, Sánchez afirmou que havia uma fraude em curso no processo de contabilização dos votos. Outras informações você acompanha em uma hora.
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1: De Gioachino Cocchi, com o libreto de Antonio Salvi, da ópera Adelaide, ouviremos o ato 2, cena 14, a ária Tímida Pastorella. O sopranista Bruno de Sá é acompanhado por Il Pomodoro, sob direção de Francesco Corti.

Ouvimos da ópera Adelaide de Gioachino Cocchi com libreto de Antonio Salvi, a ária Tímida Pastorella. O sopranista Bruno de Sá foi acompanhado pelo conjunto Il Pomodoro, sob direção de Francesco Corti. Do austríaco Franz Joseph Haydn, Sinfonia número 89 em Fá Maior, Hoboken 1, 89, La Letra W. Movimentos Vivace, Andante con moto, Minueto Allegretto e Finale Vivace Assai. Bela Drahorsch rege a Nikolaus Sterhazy Sinfonia.

Esta foi a Sinfonia número 89, em Fá Maior, a letra W, de Haydn, com a Nicolaus Esterházy Sinfonia, regida por Bela Drahoche. De Domenico Cimarosa, ouviremos agora o quarteto número 3, em Dó Maior. Os andamentos são Allegro, Adagio, Minueto. Luc Poulin, flauta, Boris Monochon, violino, Karel Dolenzal, viola e Peter Heine, violoncelo.

De Domenico Cimarosa, ouvimos o quarteto número 3 em Dó maior com Louis Poulain, flauta, Boris Monosson, violino, Karel Dolenzal, viola e Peter Heine, violoncelo. De Maurice Ravel, ouviremos agora o minueto antigo com a Sinfônica de Londres sob a batuta de Cláudio Abbado.

Este foi o Minueto Antigo de Maurice Ravel, com a Sinfônica de Londres, regida por Cláudio Abbado. Encerrando esta audição, Teco Cardoso, autor e intérprete, Tardes em Pasadena.

0: com Teco Cardoso, autor e intérprete, Tardes em Pasadena, encerramos o Tarde Cultura de hoje. Este programa teve seleção musical e produção de Viviana Murila e operação de áudio de Amaury Santos. Em São Paulo, 4h56.
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0: Cuba voltou a sofrer um corte generalizado de energia, o terceiro nos últimos 6 meses. Em meio a um contexto de crise energética aprofundada pelo bloqueio petrolífero dos Estados Unidos, a estatal de eletricidade local anunciou que as causas estão sendo investigadas. A queda do sistema afeta toda a ilha de 9 milhões e 600 mil habitantes. O secretário-geral da ONU, Mark Rutte, prometeu hoje contratos de dezenas de bilhões de dólares para reforçar as capacidades de defesa da aliança. A promessa aconteceu às vésperas de uma cúpula da organização em Ankara, na Turquia. Ele disse que enquanto os ucranianos continuarem defendendo a soberania do país, os aliados e parceiros da OTAN devem seguir garantindo o que recebem, o que precisam. A Procuradoria-Geral da República defendeu nesta segunda que a Polícia Federal ouça o senador Flávio Bolsonaro na investigação sobre crime de calúnia contra o presidente Lula. O parlamentar fez uma postagem em janeiro atribuindo crimes como os de tráfico de drogas e lavagem de dinheiro ao petista. No mês passado, a Polícia Federal afirmou ao Supremo que Flávio fez uma falsa imputação de crime a Lula. Outras informações você, ouvinte da Cultura, poderá acompanhar em 1 hora no programa De Volta para Casa.
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1: É com grande prazer que eu apresento a vocês mais uma gravação que nos foi enviada pela União Europeia de Radiodifusão. Essa entidade congrega as principais emissoras de rádio de todo o continente europeu, uma espécie de Europa Unida.

Comida do Rádio. No programa de hoje apresentaremos uma gravação muito especial. Primeiro, por ter sido realizada com a orquestra da Rádio da Romênia. Em segundo, por ela se apresentar sob a regência do mais brilhante pianista e regente brasileiro da atual geração, Ricardo Castro, o baiano Ricardo Castro. Aqui ele toca e rege o concerto número 1 para piano e orquestra de Beethoven.

Com Ricardo Castro e a Orquestra da Rádio da Romênia, vocês ouviram o concerto para piano e orquestra número 1 de Beethoven. Ele é o mais brilhante músico brasileiro, na minha opinião, na geração dele, não é? Ele nasceu na Bahia, na cidade de Vitória da Conquista, em 1964, e foi músico do tipo criança prodígio. Aos 10 anos de idade, já se apresentou diante da famosa Orquestra dos Seminários de Música da Universidade da Bahia. Depois de se formar nessa instituição, ele foi para Genebra, onde concluiu seus estudos de piano e regência, faturando o primeiro lugar no mundialmente famoso concurso para pianistas da cidade de Genebra. Como havia estudado regência sinfônica, ele iniciou também uma brilhante carreira internacional. Vamos ouvi-lo aqui, regendo a orquestra da Rádio Romênia, desta vez com a Sinfonia Haffner, a de número 30 de Mozart.

Com a orquestra da Rádio da Romênia, vocês ouviram a Sinfonia número 35 de Mozart, conhecida como Hafner, sob a regência do maestro baiano Ricardo Castro, que é uma das mais brilhantes figuras da música nos dias de hoje. Como regente e como solista de piano, já pisou nos mais afamados palcos do mundo e atuou como solista diante das melhores orquestras. Diante da Sinfônica Romena, ele vai nos apresentar agora a abertura da ópera Don Giovanni de Mozart.

Apertura da opera Don Giovanni di Mozart con orchestra da Radio da Romênia, sob a direção de Ricardo Castro, que desenvolveu na Bahia o mais brilhante projeto de ensino musical para crianças carentes do país, o Núcleos Estaduais de Orquestras Juvenis e Infantis da Bahia. Esse projeto, conhecido como Neo Gibá, ensina música para crianças de origem humilde. Já formou mais de 6 mil jovens e hoje conta com mais de 2 mil estudantes. Com a orquestra do chamado Neo Gibá, realizaram também inúmeros concertos pelo mundo afora e já se apresentaram com solistas como Lang Lang e Martha Argerich, imaginem vocês. É possível ver no YouTube, inclusive, algumas gravações dessa orquestra Neo Gibá, regida pelo Ricardo Castro. Para encerrar aqui o programa, para mostrar o grande pianista que ele é, pois gravou, inclusive, inúmeras obras em discos e gravações que hoje são possíveis de serem ouvidas pelo YouTube, né? Também, ele vai executar Festa no Sertão, de Heitor Villa-Lobos.

festa no sertão de Heitor Villa-Lobos com o pianista e maestro baiano Ricardo Castro. E assim, contamos mais uma vez com uma preciosa gravação da União Europeia de Radiodifusão. Hoje, com a gravação especial de nosso grande pianista brasileiro, Ricardo Castro. Além de desenvolver brilhante carreira internacional como solista de piano, faturando primeiros prêmios dos mais afamados concursos, ele dedicou-se também a um projeto de ensinar música a crianças carentes da Bahia. Esse projeto já tirou da marginalidade inúmeros jovens e os transformou em cidadãos prodigiosos. Num país onde assistimos políticos na capital só negociando cargos, correndo atrás de emendas parlamentares e dos chamados penduricalhos, vemos nascer no interior da Bahia e atuar com brilhante atuação no Brasil e no mundo um músico de qualidade artística e humana.

0: né, como Ricardo Castro. Esse país não está perdido, não.
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2: 6 horas em São Paulo.
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2: Começo de noite de segunda-feira, 6 de julho de 2026. Boa noite. Está no ar mais um De Volta para Casa. A gente segue juntos até às 7. Na Rádio Cultura FM 103,3 MHz. Rádio Cultura Brasil 77,9 MHz. Em São Paulo, Grande São Paulo, canal 2.5 TV aberta. Você consegue ouvir e ver também algumas imagens aqui do estúdio. E seguimos juntos pelo aplicativo Cultura Play em qualquer canto do planeta. Vamos começar como fazemos costumeiramente, com música, e hoje com um registro especial. Antônio Petfilho Toquinho, compositor, violonista e cantor, nasceu há 80 anos, em um 6 de julho, lá em 1946, na cidade de São Paulo, e foi um dos principais parceiros do Vinícius de Moraes. Lançou mais de 60 álbuns, incluindo aqueles da Europa e também no Japão. E em homenagem a ele, o De Volta para Casa tem uma programação inteiramente dedicada ao artista. Vamos começar com uma gravação de 1977. Na época, Toquinho dividia a carreira solo com a dupla Toquinho e Vinícius de Moraes. Vamos para a faixa do LP Toquinho tocando Samba do Ausente.

Toquinho e Tenório Júnior compuseram. Toquinho interpretou o Samba do Ausente. A gente abre o programa de hoje contando que a relação comercial entre Brasil e Estados Unidos volta ao centro das atenções nesta semana, porque representantes do governo brasileiro, da indústria e do agronegócio estão lá em Washington para tentar impedir que o governo Donald Trump imponha novas tarifas sobre os produtos brasileiros. A estratégia do Brasil é mostrar que a medida não prejudicaria apenas os exportadores daqui, mas também empresas e consumidores americanos. Setores como os de mel, café solúvel e pescados defendem que muitos desses produtos são essenciais para o mercado dos Estados Unidos e que não podem ser substituídos facilmente. A avaliação é de que uma taxação elevaria os preços nas prateleiras americanas e poderia até afetar empregos ligados ao processamento e à distribuição desses produtos. As audiências fazem parte da investigação comercial conduzida pelo governo americano e antecedem uma decisão prevista para os próximos dias. E enquanto isso, representantes dos dois países continuam a negociação para uma saída que preserve o comércio bilateral e evite uma escalada das tensões econômicas. Paralelamente a isso, o Ministério de Relações Exteriores manifestou preocupação com os possíveis desdobramentos da decisão americana de classificar as facções criminosas PCC e Comando Vermelho como organizações criminosas. Em documento enviado à Câmara dos Deputados, o Itamaraty afirma que essa classificação, feita de forma unilateral, pode abrir espaço para medidas extraterritoriais por parte do governo americano e, em um cenário extremo, até servir de justificativa para o uso da força militar em território brasileiro. Segundo o texto, a preocupação não se limita ao campo militar. O Ministério de Relações Exteriores também alerta para possíveis impactos sobre instituições financeiras, questões migratórias, processos judiciais envolvendo interesses brasileiros também. E o governo reforça que o combate ao crime organizado é prioridade, mas defende que as ações ocorram com respeito à soberania nacional e dentro dos mecanismos de cooperação internacional. 6 e 7, uma das músicas mais conhecidas do Brasil foi composta pelo Luiz Gonzaga e pelo Humberto Teixeira. Eu me refiro a Asa Branca. E esse tema já rendeu releituras muito marcantes, como as de Baden Powell, em shows, em alguns discos, de Hermeto Pascoal e Elis Regina em Montreux, né? E aqui você vai ouvir a leitura do Toquinho pelo álbum Live at Rio Montreux Jazz Festival de 2021.

Você acabou de ouvir Asa Branca, de Luiz Gonzaga e Humberto Teixeira, tocada pelo Toquinho. 6:12, o ministro do Supremo Alexandre de Moraes deu 48 horas para que os tribunais de justiça de todo o país expliquem o pagamento de benefícios e adicionais conhecidos como penduricalhos aos magistrados. Decisão foi tomada depois de questionamentos sobre verbas que, em alguns casos, elevaram os salários acima do teto constitucional do funcionalismo público. Os tribunais deverão informar quais valores foram pagos, a base legal para esses pagamentos e se as verbas têm caráter eventual ou permanente. As informações serão analisadas pelo Supremo e poderão subsidiar medidas para ampliar a transparência e verificar a regularidade desses pagamentos. A discussão sobre a redução da maioridade penal voltou a ganhar força na Câmara dos Deputados. O presidente da Casa, Hugo Mota, decidiu criar uma comissão especial para analisar a proposta de emenda à Constituição que reduz de 18 para 16 anos a idade para a responsabilização penal. Essa PEC já tinha passado pela Comissão de Constituição e Justiça, que a considerou constitucional, aliás, oficial, né? É válida, né? Agora a comissão especial vai discutir o mérito do texto, vai poder propor mudanças, elaborar um parecer antes que a matéria siga para votação no plenário da Câmara. Esse assunto, na verdade, é bem polêmico, divide opiniões há décadas, né? Os defensores da proposta, por exemplo, dizem que ela deve fortalecer o combate à criminalidade. De outra parte, os críticos argumentam que a redução da maioridade não resolve as causas da violência e defendem investimentos em prevenção, educação e políticas públicas para a juventude. Bom, se aprovada pela Câmara, a proposta ainda vai precisar passar por análise do Senado para poder entrar em vigor, né? E vale registrar, Mota já sinalizou que não pretende concluir a análise desse tema antes das eleições de outubro. Toquinho e Vinícius de Moraes formaram uma dupla de sucesso popular nos anos 1970. Eles gravaram aqui no Brasil, também na Argentina, foram até a Itália para gravar, inclusive. E um dos clássicos lançados pela dupla é Tarde em Itapuã, aqui em registro do pianista Hamilton Godoy.

Agora, no De Volta, você ouviu Hamilton Godoy tocando Tarde em Itapuã. 6h19, a Polícia Federal deflagrou hoje a Operação Véu de Maia para investigar um esquema de lavagem de dinheiro ligado a apostas ilegais na internet. Ao todo, 87 empresas são suspeitas de atuar como laranjas, movimentando recursos de operadores clandestinos e enviando dinheiro ao exterior por meio de criptomoedas. A operação cumpriu mandados de busca e apreensão em Goiás, São Paulo, no Rio Grande do Sul. Além da lavagem de dinheiro, as investigações apuram crimes como evasão de divisas e possível atuação de organização criminosa. O presidente Lula promoveu mudanças na equipe de governo em um movimento também para mexer com as questões políticas, né? As alterações ocorrem no momento em que o Palácio do Planalto intensifica a articulação para a disputa eleitoral deste ano. E entre as mudanças, alguns ministros deixaram cargos estratégicos para assumir funções ligadas à organização política e à construção da pré-campanha de reeleição. Vou citar aqui um exemplo. Ricardo Stuckert é o fotógrafo. Ele, que é atual secretário de Produção e Divulgação de Conteúdo Audiovisual da Presidência e que agora assumirá a coordenação de redes sociais da campanha do presidente Lula. São 6h20, os 80 anos de vida de Toquinho, paulistano Antônio Pet Filho, neste De Volta para Casa. A gente lembra que Toquinho é um artista internacional. Em 1988, lançou pela gravadora RCA LP, com o saxofonista japonês Sada Watanabe, Made in Coração. E no repertório tem Samba da Volta.

0: Você acabou de ouvir o Samba da Volta com Toquinho e Sadao Watanabe. São 6 horas e 25 minutos. A gente sempre conta para você, ouvinte, que toda sexta-feira o Jornal da Cultura reserva um momento especial para trazer uma análise importante relativa à questão das eleições, para ajudar a você a se lembrar de alguns pontos importantes que você tem que considerar na hora de escolher o seu candidato. E na sexta-feira, a apresentadora Rita Lisauskas recebeu a gerontologista Natália Negrete, que é professora da Faculdade de Ciências Médicas da Santa Casa de São Paulo. Para ela, o envelhecimento deve ser pensado nas esferas governamental, familiar e comunitária.
1: A sociabilidade é algo que tem sido muito destacada nos estudos do envelhecimento como um desafio, tanto no que refere ao mercado de trabalho ou à sua aposentadoria, mas também os arranjos comunitários. Mesmo se você mora com a família, a sociabilidade ela é para além, né, do âmbito familiar. Então, a discussão sobre envelhecimento ela é muito importante nesse sentido também, da gente pensar essa tríade, né? A respeito do Estado, da família e também do que a gente chama de comunitário.
0: Bom, além da Natália Negrete, esteve na bancada o professor de gerontologia da USP, Jorge Félix, que destacou a importância de políticas públicas que enfrentem as desigualdades sociais.
2: O próprio envelhecimento populacional já é um fator de desigualdade social, isso pela teoria econômica. As políticas públicas elas têm que ir numa direção que combata essa desigualdade social. Então são as políticas de saúde, principalmente, né? Essas políticas também de desigualdade de gênero, porque a mulher ela é sobrecarregada. Agora a gente tem a jornada tripla daquele segmento etário das mulheres que está cuidando dos filhos e também cuidando dos pais, ou até avós.
0: Bom, você encontra a edição completa da sexta-feira do Jornal da Cultura no canal youtube.com/jornalismo-tv-cultura. E a gente fala da edição de hoje do Jornal da Cultura com a Rita, já chegou por aqui. Você está bem, Rita?
3: Tudo bem, boa noite.
0: Boa noite. O que a gente vai começar falando hoje?
3: Bom, a gente vai começar falando do Hamas, né, que anunciou nessa segunda-feira a dissolução do órgão que governava a faixa de Gaza há quase 20 anos. Essa medida abre um caminho ali para um comitê gestor na região e essa decisão de transferir o governo visa aliviar o sofrimento gerado pela guerra, eliminar pretextos para a interferência de Israel no território de Gaza. E apesar do cessar-fogo que começou em outubro do ano passado, os ataques israelenses deixaram 5 mortos só no dia de hoje, né? Um cessar-fogo, mas os mortos continuam. Os dois lados trocam acusações de violação do acordo e o Comitê Nacional para a Administração de Gaza, que foi criado pelo Conselho de Paz, deve assumir as funções e controlar as armas em circulação no território. A gente vai falar também dessa audiência pública que começou hoje, que é promovida pelo escritório do representante de comércio dos Estados Unidos, em Washington, como parte daquela investigação que pode embasar aquele tarifaço de 25% sobre produtos brasileiros. É uma audiência pública, né? Então, representantes do setor produtivo dos dois países, empresas, entidades, estão inscritos, têm 5 minutos para falar e para apresentar ali argumentos ao painel responsável pelo processo. E essa decisão vai servir de recomendação ao presidente Trump, que deve decidir até o dia 15 de julho sobre a adoção ou não das medidas comerciais. Só que amanhã, entre os inscritos, está o senador Flávio Bolsonaro, que é pré-candidato à presidência da República. Ele pretende ali defender a retirada das tarifas nesses 5 minutos que ele vai ter de fala. Muitos empresários brasileiros, há vários lá nos Estados Unidos, se mostram preocupados, né, com uma eventual politização desse debate. Já o governo, por sua vez, não vai falar, nunca falaria numa instância como essa, porque mantém a estratégia de negociar a questão pelos canais diplomáticos, né, entre os dois países. A gente vai falar também da ofensiva do STF contra os penduricalhos, né? Ganhou um novo capítulo nessa segunda-feira porque os ministros Alexandre de Moraes, Cristiano Zanin e Flávio Dino deram prazo de 48 horas para que os presidentes dos tribunais de justiça do DF, Goiás, Maranhão, Paraná, Rio de Janeiro, Rio Grande do Norte e Rondônia expliquem pagamentos feitos aos magistrados entre abril e julho deste ano, desrespeitando os limites que foram fixados pela própria corte, né? Essa decisão foi motivada por uma reportagem da Folha de São Paulo, que foi publicada neste domingo, que mostrou que pelo menos 7 tribunais continuaram pagando remunerações acima do teto, mesmo após a decisão do STF.
0: Quem vai estar contigo hoje?
3: A Patrícia Campos Melo, jornalista da Folha, e o empresário Emerson Capaz, presidente do Instituto Combustível Legal.
0: Então tá bom jornal.
3: Obrigada, você. Eu espero vocês.
0: 6:30, hoje a gente está homenageando o aniversariante do dia, o Toquinho, e ele comemora 80 anos de vida. E toquei um solo de Toquinho em Asa Branca, a gente interpretou há pouco aqui no álbum Live at Hillmont Jazz Festival, e agora desse mesmo disco, Toquinho e Yamandu Costa em Apelo. Vale dizer que esse disco ganhou o Grammy Latino de 2021 como o melhor disco instrumental do ano.

0: De volta para casa, apelo de Baden-Powell e Vinícius de Moraes com Toquinho e o Yamandu Costa. A trilha indica hora de bater papo sobre esporte com o Vladir Lemos. Você está bem?
1: Boa noite, Gilson. Muito bem. Boa noite a todos.
0: Boa noite, boa noite.
1: Quem não está bem é a seleção.
0: É quem não está bem. Eu diria que o brasileiro não está tão feliz no dia de hoje.
1: É, mas eu acho que o brasileiro também não deve atrelar a felicidade dele à seleção brasileira. Para evitar passar maus bocados.
0: É que fica
1: além dos que já passa, né?
0: Mas enfim, hoje o que a gente via era... Hoje não, né? Ontem à noite mesmo o que a gente via era muitos técnicos, os milhares de técnicos com a camisa verde e amarela, já ditando as razões pelas quais o Brasil não foi adiante. Você conseguiria listar essas razões do ponto de vista de Vladir Lemos?
1: Olha, para não ficar aqui de dono da razão, eu vou dividir uma coisa com vocês que a Copa tem me mostrado, por exemplo. Eu acho até que o Brasil, em boa parte do jogo com a Noruega, teve melhor em campo, apesar de ter um monte de detalhes aí, a coisa de não ter ficado com a bola, ter tido uma posse de bola, que eu acho que nunca resolveu uma partida de futebol, mas eu acho muito estranho. Mas, por exemplo, quando eu vejo seleções como a do México fazendo os jogos que fez, a da Colômbia, ainda que o México tenha ficado pelo caminho, eu sou levado a acreditar que com um pouquinho mais de entrega e com um esquema de jogo que fosse um pouquinho mais agressivo, o Brasil não estaria na situação que está hoje. Essa é a impressão que eu tenho. Mas isso é um mote só para muita conversa, né? Há um sem fim de outros detalhes aí, as escolhas feitas pelo Ancelotti, que apesar de ser um técnico respeitado, foi muito criticado desde o momento da convocação, e acho que muito do que a seleção brasileira viveu ontem, principalmente, só fortaleceu esse tipo de crítica, né?
0: Que você ele foi fala mal das escolhas, você falou da convocação, sim, e também da escolha do jogo de ontem.
1: Do jogo também, acho que tudo foi se somando, né? Foi uma opção, eu não consigo entender, sinceramente, como alguém com a rodada...

0: verdade dele, que chegou aqui falando que ia primar tanto pela técnica, pela excelência física e tal, acaba atrelando o sucesso dele a jogadores questionáveis, sabe?
1: E agora torcer para quem? Aqui a gente fez um levantamento no Central Marcos. Marrocos foi citado aqui.
0: Não, pode ser, mas a gente acabou de ver hoje. A segunda-feira foi abrilhantada por um jogo entre Portugal e Espanha. Terminou agora há pouco com vitória por 1-0 da Espanha. Mas é bom lembrar que a única vez que a Espanha conseguiu ser campeão do mundo, na verdade, teve uma sequência de partidas com placares mínimos também. Acho que sempre, eu não consigo jamais torcer para um time que esteja jogando contra um time que esteja jogando muito bem. A França tem jogado muito bem, a Espanha acho que é pouco efetiva, mas joga um bom futebol. A partida que eles fizeram agora há pouco foi um partidaço, principalmente no primeiro tempo, né?
1: 46 do segundo tempo.
0: Isso é coisa de torcer, é uma questão de gosto, né? Mas a gente pode falar mais sobre isso também a partir das 8 da noite.
1: Falaremos
0: no Cartão Verde.
1: Ouviremos com louvor ali na expectativa da chegada de vocês.
0: Todos convidados.
1: Bom, hoje a gente está homenageando o Toquinho, naturalmente, e eu sei que você fez uma seleção especial para
0: esse homenagem muito merecida. Bom, trouxe uma faixa de um disco dele, está completando 20 anos, o Acoustic. A faixa se chama Barcelona, pegando o gancho aí da Espanha. Toquinho, que eu não sei se vocês sabem, mas fez carreira no Namorados da Noite, time fundado pelo nosso saudoso Fernando Faro aqui. E gosta muito de futebol. E acho que a faixa aí, pelo nome, já entrega que
1: fala por si.
0: Tem a ver com La Fúria.
1: Vamos ouvir então?
0: Vamos.
1: Abraço, bom programa logo mais.
0: Obrigado, ótima semana a todos.
1: Para nós.

0: Você ouviu o toquinho dele, Barcelona. Hora de parar para um rápido intervalo. Na volta eu trago informações do tempo, trânsito, mais música e informação para você. Até já.
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0: 6h44, retomo De Volta para Casa, de olho no trânsito. 350 quilômetros de congestionamento em São Paulo, tráfego tranquilo nesse horário, segundo a CET. Uma tradicional rua da Barra Funda, Zona Oeste aqui de São Paulo, vai ganhar um novo nome. A Prefeitura sancionou a lei que muda a atual Rua João de Barros para a Rua do Samba da Barra Funda, reconhecendo oficialmente uma identidade que os moradores e frequentadores já adotam há muito tempo. A justificativa destaca a importância histórica da Barra Funda para o samba paulistano, lembrando que o bairro abrigou o antigo Largo da Banana, considerado o berço do samba de São Paulo. Deixa eu falar do tempo. A semana começou com tempo firme aqui na capital. Nessa segunda, o sol predominou durante a tarde. As temperaturas foram agradáveis. A máxima chegou ali perto dos 23 graus. Nas próximas horas, a brisa do mar aumenta a nebulosidade por aqui. A temperatura já caiu e vai cair um pouco mais. E apesar do céu com mais nuvens durante a noite, não há previsão de chuva. A Defesa Civil mantém estado de atenção para baixas temperaturas. Para esta terça, a madrugada será fria, com mínima em torno de 13 graus. E a máxima à tarde deve chegar aos 21. Vai ter passagem de frente fria afetando o tempo por aqui amanhã à tarde. Bom, entre as composições de Toquinho, uma parceria com Vinícius de Moraes e Chico Buarque, o Samba de Orly teve parte da letra vetada pela censura federal. Para quem não se lembra, Orly é o segundo maior aeroporto internacional de Paris, destino de voos que saíam do Brasil nos anos 1970. E a versão instrumental que apresentaremos é com o violonista Rogério Dentelo, registro de 1998.

Rogério Dentelo tocou do Toquinho com Chico Buarque e Vinícius de Moraes, o Samba de Orly. Falando rapidamente, notícia que já abordamos com a Rita Lizauskas, o Hamas anunciou que vai deixar o comando do governo da Faixa de Gaza e abrir caminho para a criação de um comitê gestor formado por técnicos palestinos. Uma medida que faz parte de um plano de transição previsto no acordo de cessar-fogo mediado pelos Estados Unidos e que busca facilitar a reconstrução do território depois de anos de conflito. E a Rússia voltou a atacar a capital da Ucrânia. Uma nova onda de mísseis e drones atingiu Kiev durante a madrugada desta segunda, deixando mortos e dezenas de feridos, além de provocar danos em prédios residenciais e outras áreas da cidade. Equipes de resgate continuam trabalhando na busca por vítimas entre os escombros. E segundo as autoridades ucranianas, os sistemas de defesa aérea conseguiram interceptar parte dos projéteis, mas diversos mísseis conseguiram atingir os alvos. Bom, Toquinho tem 60 anos de carreira, tudo começou em 1966, quando lançou o LP Violão de Toquinho. Zambi, de Eduardo Lobo e Vinícius de Moraes, foi incluída no repertório e é essa que você ouve agora.

Esta foi Zambi, de Edu Lobo e Vinícius de Moraes, com o Toquinho. São 6h53, essa é a trilha do Roda Viva. A gente lembra aqui que hoje o programa recebe o escritor e músico Tony Bellotto, um dos fundadores dos Titãs, que participou da gravação de 25 álbuns da banda. E atualmente está em turnê, né? Os Titãs estão em turnê, celebrando 40 anos de Cabeça Dinossauro, um dos discos mais emblemáticos do rock brasileiro. Roda Viva às 10 da noite, com Ernesto Palha na TV Cultura. E entra em cartaz amanhã no Museu da Imagem e do Som uma mostra em homenagem aos 75 anos da atriz americana Angelica Houston. Serão exibidos 10 filmes da carreira da artista sob direção de nomes como Woody Allen, Coppola e Wes Anderson, além do pai dela, o John Houston. A seleção inclui ainda o longa Agnes Brown, O Despertar de uma Vida, dirigido e protagonizado pela própria Angélica. As sessões acontecem até o próximo domingo, lá no auditório do MIS. Os ingressos custam R$ 6,00 a inteira e estão disponíveis na plataforma Megapass e também na bilheteria do museu. Bom, hoje o nosso repertório do De Volta para Casa foi todo dedicado ao compositor, violonista e cantor Antônio Pettifilho, o paulistano Toquinho, que nesse 6 de julho comemora 80 anos de vida. Segundo o ECAD, Toquinho tem perto de 1.200 registros fonográficos. Preciso ou não, ele é um dos raros artistas que conseguiram, em 60 anos de carreira, lançar um trabalho por ano. Um trabalho por ano, contando lançamentos no Brasil e no exterior. E agora a gente vai ouvir do Luiz Bonfá e Antônio Maria, Manhã de Carnaval.

E é o som de Manhã de Carnaval com o Toquinho que a gente conclui de volta para casa de hoje. Programa que tem a produção da Gabriela Paques, apoio de produção do Gabriel D'Ângelo, seleção musical Eduardo Weber. Na mesa de som, Armandino Corbal. Trabalhos técnicos, Wagner Freitas. A você, boa noite, um lindo descanso e a gente se encontra amanhã às 6. Até lá. 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
1: Olá, amigos. Hoje vou falar sobre um assunto sobre o qual recebo muitas perguntas: a música de câmara. Para quem ainda eventualmente não saiba do que se trata, música de câmara é, a rigor, música para ser tocada em pequenos espaços. A palavra câmara, aqui, se refere a um aposento de uma casa ou de um palácio. Nos séculos XVI, XVII e início do XVIII, ainda não havia espaços públicos dedicados à música puramente instrumental. Esse tipo de atividade se restringia às residências dos aristocratas. Mas quando começa a surgir a classe média, o panorama muda muito. Vamos então falar deste assunto no programa de hoje. Bem-vindos a mais um Encontro com o Maestro. Comecemos então com um compositor barroco fundamental, o italiano Arcangelo Corelli, que viveu entre 1653 e 1713, ou seja, ele nasceu cerca de 30 anos antes de Johann Sebastian Bach. Corelli trabalhou para personalidades ricas e importantes, como a rainha Cristina da Suécia, que naquela época estava exilada em Roma, o cardeal Pietro Ottoboni, que viria a ser o Papa Alexandre VIII, e também o Duque de Modena. Quando eu digo trabalhou, significa que ele, Corelli, tomava parte de execuções de música num dos luxuosos salões onde residiam essas personalidades. Ninguém mais, além dos ricos e poderosos, tinha naquele tempo o privilégio do acesso à música instrumental de tamanha qualidade. E é o que nós vamos conferir daqui a pouco. Corelli não compôs uma grande quantidade de obras, mas tudo o que ele fez, além de inovador para a época, era de um

refinamento extraordinário. A obra que ouviremos agora é sua Trio Sonata Opus 4, número 9. São 7 minutos e meio de música, divididos em 4 movimentos. O primeiro é uma abertura solene e majestosa. Em seguida, temos um segundo movimento em ritmo de uma dança italiana típica da época, intitulada Corrente, rápida e plena de vivacidade. Ela traz, portanto, um contraste imediato com o movimento anterior. E um novo contraste vem com o terceiro movimento, intitulado Grave. Ele é curto, mas é também o coração emocional da obra. E para encerrar, o quarto movimento é outra dança típica do barroco, leve e animada, a gavota. Vamos então ouvir esta Trio Sonata de Corelli com o quarteto Purcell, formado por Catherine McIntosh e Elizabeth Walfish aos violinos, Robert Woolley ao cravo e Richard Boothby à viola da gamba.

Acabamos de ouvir do compositor barroco italiano Arcangelo Corelli a Trio Sonata Opus 4, número 9. A execução foi do quarteto Purcell, formado por Catherine McIntosh e Elizabeth Wallfish aos violinos, Robert Woolley ao cravo e Richard Boothby à viola da gamba. Um belíssimo exemplo da música de câmara do período barroco. Como eu disse há pouco, naquele tempo, ninguém mais, além dos ricos e poderosos, tinha o privilégio do acesso à música instrumental de tamanha qualidade. Porém, aos poucos, a sociedade europeia foi passando por uma admirável evolução. A riqueza começou a mudar de mãos com o surgimento da burguesia, uma classe que, apesar de não ter sangue azul, passou a ter muito dinheiro. Visando essas pessoas, começaram a surgir os concertos públicos em salas grandes, para centenas de pessoas que pagavam ingressos. É quando as orquestras saem do fosso da ópera e das igrejas para se apresentar em pleno palco. Elas tornam-se o centro das atenções. Além de frequentar esses concertos, esta nova classe social endinheirada também procurou aprender música, um dos principais passatempos da época. E como procuravam em tudo imitar os aristocratas, os burgueses também passaram a organizar a sua própria música de câmara. Não estamos mais no final do século XVII, com Corelli, mas no início do século XIX, quando o jovem Beethoven começa a despontar no meio musical vienense. Não é à toa, portanto, que a primeira obra que ele decidiu levar a público foi escrita numa das formações camerísticas preferidas pelos músicos amadores, o trio formado por um piano, um violino e um violoncelo. Assim, o Opus 1 de Beethoven, não a primeira obra que ele compôs, mas a primeira que ele editou, era uma coleção de três trios deste tipo. Três trios muito robustos, caro ouvinte. Tão robustos que seu professor, o consagradíssimo Joseph Haydn, aconselhou a não serem publicados. Eram demasiado avançados, em sua opinião. Claro que o teimoso e determinado Beethoven não lhe deu ouvidos. Vamos então ouvir o terceiro trio deste Opus 1 de Beethoven. Ele é bem mais longo e complexo que a Trio Sonata de Corelli que acabamos de ouvir, de modo que eu farei um pequeno comentário antes de cada movimento. O primeiro é um Allegro con brio. Começa com um tema misterioso que logo explode em grande tensão. É uma atmosfera de urgência e turbulência emocional, com pausas dramáticas e bruscas mudanças. Beethoven já está com um pé no romantismo.

Acabamos de ouvir o primeiro movimento, Allegro con brio, do trio Opus 1, número 3, de Ludwig van Beethoven. A execução foi do trio Beaux-Arts. E vamos para o segundo movimento, um andante cantabile com variazioni. Após a tempestade inicial, Beethoven nos oferece um descanso lírico. É um conjunto de cinco variações sobre um tema simples. No entanto, Beethoven não resiste à busca pela profundidade emocional. Na quarta variação, ele nos faz mergulhar em melancolia, para em seguida voltarmos à luz.

Este foi o segundo movimento, Andante cantabile com variazioni, do trio Opus 1 número 3 de Ludwig van Beethoven. A execução foi do trio Beaux-Arts. E vamos para o terceiro movimento, que Beethoven chamou de Minueto. Contudo, esta peça está longe de ser uma dança de salão elegante, educada. O seu ritmo é inquieto e irregular. Um minueto impossível de ser dançado.

Este foi o terceiro movimento, minueto, do trio Opus 1, número 3, de Beethoven, numa execução do trio Beaux-Arts. E caminhemos para o finale, um prestíssimo. Beethoven fecha a obra com uma energia vulcânica. Este quarto movimento é cheio de saltos e de agitação, mas termina de forma surpreendente. Em vez de um final triunfante e barulhento, a música desvanece suavemente em pianíssimo, deixando uma sensação de ambiguidade e inquietação.

Nós acabamos de ouvir o quarto e último movimento do trio Opus 1 número 3 de Ludwig van Beethoven, Finale Prestissimo. A execução foi do trio Beaux-Arts. Esses trios para piano, violino e violoncelo, bem como toda a música de câmara, ocupavam um lugar muito importante na produção de Beethoven. Um compositor jovem que se preocupava em conquistar um público que pudesse comprar o que ele tinha para vender. Mas logo ele tumultuaria este jogo, inculcando mais e mais em todo mundo um novo conceito: a música pura, instrumental, como grande arte, à qual todos deveriam se curvar, muito mais do que um simples produto. Baseado nesse conceito, surgiram as suas monumentais sinfonias. Beethoven vivia, portanto, com essa complexa oposição: a busca pelo transcendental, pela beleza inexplicável que a obra de arte musical podia oferecer, e ao mesmo tempo a necessidade da sobrevivência diária, ligada à música de entretenimento. Então, coisas surpreendentes passaram a acontecer. Vamos ver um exemplo, caro ouvinte. Como você pode perceber, trata-se de mais um trio para piano, violino e violoncelo, obra escrita por Beethoven. Agora ouça este outro exemplo.

Pois bem, é a mesma música, só que aqui tocada por uma orquestra sinfônica. Trata-se da mesma obra. É o trio orquestrado? Não, caro ouvinte, é o contrário. É a sinfonia transformada em trio. Trata-se da segunda sinfonia de Beethoven em duas versões. A original, para a orquestra sinfônica, e uma transcrição para trio de cordas. Mas por que Beethoven fez isso? Por que se dar ao trabalho, enorme trabalho por sinal, de reescrever para um pequeno grupo toda uma sinfonia complexa, composta originalmente para dezenas de músicos? E a resposta é simples. Naquela época não havia gravação. Um potencial fã de Beethoven não podia simplesmente entrar numa loja, comprar um CD de uma de suas sinfonias para ouvir calmamente em sua casa. O jeito que o compositor tinha de divulgar sua obra era justamente usar o hábito dos músicos amadores de se reunir em casa com amigos para tocar. Isso não foi invenção de Beethoven, e muito menos se restringia às obras sinfônicas. Antes dele despontar na cena musical vienense, já era uma prática corrente. A Europa estava, no início do século XIX, inundada por arranjos e transcrições das mais conhecidas áreas de óperas. A pessoa ia ao teatro, se encantava com uma determinada área e no dia seguinte ia correndo comprar a partitura para piano, voz, piano flauta, piano violino ou só para piano, seja lá o que fosse. Assim, poderia tocar de novo esta música em sua casa. E o inverso também acontecia. O convidado ia à casa de um amigo. Ele ouvia a ária, encantava-se e no dia seguinte ia comprar os ingressos para assistir ao espetáculo. Isso ajudava muito os autores, os executantes e empresários a ganhar seu necessário sustento. Vamos então terminar nosso programa de hoje fazendo uma interessante comparação. Vamos ouvir o terceiro movimento desta segunda sinfonia de Beethoven, tocada por um trio, e em seguida a sua versão original, tocada por uma orquestra sinfônica. Os intérpretes serão o New Artist Trio e a Orquestra Revolucionária Romântica, dirigida pelo maestro John Eliot Gardiner.

Nós acabamos de ouvir o terceiro movimento da Segunda Sinfonia de Beethoven, numa execução da Orquestra Revolucionária e Romântica, dirigida pelo maestro John Elliott Gardiner. E antes, ouvimos a mesma música, só que em um arranjo para trio de piano, violino e violoncelo. A execução foi do New Artist Trio. E assim, caros ouvintes, chegamos ao final deste programa e eu espero que você tenha apreciado. Não se esqueça, entre em contato comigo. Envie sua pergunta ou comentário pelo e-mail pergunte@culturafm.com.br. Um grande abraço a todos e até o nosso próximo encontro.

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0: Frank Bridge, epílogo do concerto elegíaco. Stephen Serlis, violoncelo, Sinfonia da Cidade de Londres, regente Richard Hickox.
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2: 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Você ouviu a Voz do Brasil. Boa noite.

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1: 20 horas.
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4: Olá, boa noite. No Conexão Europa, o concerto da orquestra e do coro da Rádio WDR de Colônia, com a participação do pianista Martin Palmieri, do bandoneonista Victor Hugo Villena e da soprano Agnes Lipka, sob a regência do maestro argentino Mariano Chiacchiarini. Gravação ao vivo realizada em 21 de junho de 2025 na Sala Philharmonie, em Colônia, na Alemanha. A orquestra da Rádio WDR é a segunda sinfônica da rádio e seu repertório é diferente do da sinfônica da WDR. Ele abrange outros segmentos como musicais, óperas e operetas, música de cinema e nichos de música clássica e jazz sinfônico, abrindo novas perspectivas sobre o mundo da música orquestral cruzando fronteiras. É o caso deste concerto que passeia pela música argentina. Tango e música sagrada. À primeira vista, a mais sensual de todas as danças parece improvável de se encaixar no contexto de uma igreja. Mas em 1996, o compositor argentino Martin Palmieri ousou combinar o tango com o texto da missa em latim. Em sua Missa a Buenos Aires, Missa Tango, enquanto o coro segue a estrutura clássica da liturgia católica com Kyrie, Gloria, Credo, Sanctus, Benedictus e Agnus Dei, elementos de tango são incorporados ao acompanhamento do conjunto. A obra foi composta entre setembro de 1995 e abril de 96 e estreada em 17 de agosto de 96 no Teatro Broadway de Buenos Aires pela Sinfônica Nacional de Cuba, sob a direção de Fernando Álvares. Vamos ouvi-la com a orquestra e o coro da Rádio WDR e a participação do autor, Martin Palmieri, ao piano. O comando da orquestra é do jovem maestro argentino Mariano Chiacchiarini. Nascido em Buenos Aires em 1982, Chiacchiarini estudou regência orquestral e coral na Universidade Católica Argentina em Buenos Aires. Completou seus estudos de regência na Universidade de Música e Dança de Colônia. Aos 25 anos, ganhou o primeiro prêmio no concurso de regência do Teatro Colón Rota Martini, na Argentina, e iniciou sua carreira internacional, o que o levou a colaborar com maestros proeminentes. Mais recentemente, foi reconhecido como personalidade marcante da cultura de sua cidade natal e nomeado membro do Conselho Alemão de Música. Neste ano, Mariano Chiacchiarini recebeu o prêmio de Maestro do Ano da Associação de Críticos de Música do Parlamento de Buenos Aires. Vamos ouvi-lo em ação.

0: Acabamos de ouvir Missa Buenos Aires, movimentos Abertura, Kyrie, Gloria, Credo, Ofertório, Sanctus Benedictus, Agnus Dei. Composição de Martin Palmieri, com o autor ao piano, a orquestra e o coro da Rádio WDR de Colônia, e as participações da soprano Agnes Lipka e de Victor Hugo Villena, ao bandoneon, sob a regência de Mariano Chiacchiarini. Gravação ao vivo realizada em 21 de junho de 2025 na Sala Philharmonie, em Colônia, Alemanha. E por aqui encerramos o Conexão Europa. Roteiro e produção Inês Medalha. Trabalhos técnicos Carlos Lima e Armandino Corbal. Apoio de produção Tomás Aguiar. A todos, ótima noite.
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2: Segunda-feira, 6 de julho, o Jornal da Cultura começa agora com os seguintes destaques. Seleção brasileira se despede da Copa do Mundo com a pior campanha desde 1990. São 6 Copas seguidas de fracassos. Donald Trump admite que pediu revisão de cartão vermelho dado a atacante da seleção americana. A punição foi retirada pela FIFA. O Supremo Tribunal Federal dá 48 horas para que 7 tribunais de justiça expliquem pagamentos de verbas indenizatórias acima do teto, os chamados penduricalhos. Grupo terrorista Hamas anuncia a saída do governo da faixa de Gaza após 20 anos. Na Venezuela, 11 dias depois dos terremotos, uma mulher, um jovem e 2 bebês são resgatados com vida na região mais atingida do país.
3: Olá, boa noite. Estão comigo nesta segunda a jornalista Patrícia Campos Melo, da Folha de São Paulo, e o empresário Emerson Capaz, presidente do Instituto Combustível Legal. Boa noite, sejam bem-vindos.
4: Boa noite.
3: O Itamaraty faz um alerta sobre a classificação do PCC e do Comando Vermelho como grupos terroristas pelo governo Trump e vê risco à soberania brasileira.
2: O documento do Ministério das Relações Exteriores, enviado à Câmara dos Deputados, é assinado pelo chanceler Mauro Vieira, em resposta ao pedido de informações feito pelo deputado Evair de Mello, do Republicanos do Espírito Santo, sobre as medidas do governo Trump, que classificou o PCC e o Comando Vermelho como grupos terroristas. O documento, protocolado na última quinta-feira, fala em sérias possibilidades de implicações para cidadãos brasileiros nos planos financeiros, migratórios e penal. Além disso, Vieira alega que a medida representa riscos concretos à soberania nacional e não traz benefícios concretos ao combate ao crime organizado.
3: Representantes de diferentes setores da economia participam até amanhã nos Estados Unidos das audiências públicas que discutem a aplicação de tarifas sobre produtos brasileiros. O governo enviou representantes apenas como ouvintes e continua em negociação direta para tentar evitar a taxação.
5: O diretor do Conselho dos Exportadores de Café do Brasil saiu da audiência otimista.
6: Após a audiência, eles dão 5 dias de prazo para submeter mais documentos. Por exemplo, nas explicações que nós fizemos sobre essa característica do café solúvel, agregando mais valor para a indústria e gerando menor estabilidade de preço ao consumidor, eu posso submeter mais documentos, mais informações, para depois ter a conclusão da investigação com as recomendações.
5: As discussões no escritório do representante comercial dos Estados Unidos tratam da investigação da seção 301, que atribui ao Brasil práticas comerciais consideradas desleais e que podem resultar em tarifas de 25% a alguns produtos brasileiros. O blogueiro Paulo Figueiredo estava inscrito para discursar na audiência hoje, mas informou nas redes sociais que enviou os comentários por escrito, para que somente Flávio Bolsonaro se pronuncie. A participação do senador e pré-candidato à presidência da República pelo Partido Liberal está prevista para amanhã. Flávio divulgou um vídeo nas redes sociais acusando o governo Lula de atrapalhar as negociações.
7: Eu não vou me omitir. Eu vou fazer a minha parte para defender os interesses do povo brasileiro sempre.
8: O governo brasileiro afirma que a audiência pública não é um canal de negociação, mas sim um espaço para manifestações da sociedade civil.